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2: 9:11.
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0: Matheus e Cauã.
1: Guilherme Menuto.
0: Eu vou de Goiânia. 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
1: Ligada. 9:38.

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8: 9h44.
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10: 10 e 2.

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6: 10:23.

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10: 10:41.
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1: 11 e 3.
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Meia-noite 33.

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1: Meia-noite e 43.

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Meia-noite e 50.

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1: 00:54.
2: Cansado da luta.

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2: 1:48.

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2: 2:19.

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1: 2:26.

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1: 2:29.

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2: 2:47.

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2: 3 e 6.

0: 3h46.
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1: 4 horas.

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2: 4:25.
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0: Deus, não machucou? Eita, amassou a cara todinha, meu irmão. Meu,
1: tá normal,
0: deixa eu.
1: Tá normal.
0: Tá normal. Bora.
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2: 5:36.

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1: 6:10.

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1: Ita News FM, 6 horas e 14 minutos.

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0: bom dia, bom dia, bom dia. 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
0: 6:22. Muito bem, 6:23 aqui na Ita News FM, aquele bom dia gostoso para você que tá aí do outro lado curtindo a nossa programação, sejam todos bem-vindos aí a nossa programação, certinho? Vamos chegando com muita música boa, mais música boa nesse bloco, né? É, mais um bloco aí nessa manhã maravilhosa de quarta-feira. Hoje é dia da secretária, né? Parabéns a todas as secretárias, né? É, secretária das lojas, secretárias do lar, né? A todas as secretárias aí, o nosso abraço e aquele bom dia, certinho? É, hoje é dia 30, né? Hoje é 30 de setembro aí do ano de 2026. O jornaleiro também, hoje é dia do jornaleiro, né? Hoje é dia da secretária, dia do jornaleiro. Hoje é dia aí do pessoal que faz, né, as redações, faz o jornal aí, né? Então, a todos vocês jornaleiros, aí aquele abraço, certinho? Grande abraço pra você, Munhoz e Mariano, Balada Louca, Fernando e Sorocaba, Bala de Prata. É sucesso? Eu toco pra você. Segura, ouça daí que eu

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1: Muito bem, 6:36. Ó, nós aqui, outra vez, chegando com mais música nessa manhã maravilhosa, mais um bloco aí com Victor e Léo, Borboletas, Inês Ramos, Celular. É sucesso, eu toco pra você. Um grande abraço aí a todo o pessoal que tá sempre ligadinho, né? Pessoal aí nas fazendas, grande abraço aí a todos vocês. Alô, Dair, meu amigo Dair, tá lá ligadinho, a sua esposa, Dona Maria. É, um grande abraço também ao meu amigo Joãozinho, né? Ei, Joãozinho, tá ligadinho, né, Joãozinho? Aquele abraço aí pra você e toda a sua família, tá bom? 6:37, Borboletas, Victor e Léo.

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1: Muito bem, 6 horas e 51 minutos aqui na Itaneus FM. Bom dia você aí, homem do campo, você do agro, aquele bom dia gostoso a todos vocês, certinho? E vamos lá então com mais música nessa manhã maravilhosa, 6h51. Daqui a pouquinho tem o horário político, né? É, o horário reservado aí, né? O horário obrigatório político, né? Daqui a pouquinho então, às 7 horas. João Neto e Frederico, Xalana, Emília Eduardo, Chora, Chora Carolina. É sucesso, 6h51.

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10: Muito bem, 7 horas e 31 minutos aqui na Itamilza FM. Aquele abração para você que está do outro lado curtindo a nossa programação. Aquele bom dia gostoso. Vamos lá então, mais sucesso: Dallas Company, Clima de Rodeio. Rick Renner, participação de Gino e Geno, Coração Cigano. 7 horas e 31 minutos, aquele abraço aí para você que está do outro lado curtindo a nossa programação. Grande abraço aí o nosso amigo Pé de Anjo lá na Coab 2, né? Pessoal da Coab 2 aí, Dona Elídia lá no bairro Maria Aparecida, né? Um grande abraço aí. A Dona Branca, Dona Doraide, um grande abraço aí para vocês, tá bom? 7h31, aquela música top, top, top que você gosta de ouvir. Dallas Company, Clima de Rodeio.

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13: 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Ita News 7:43. 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
2: Muito bem, 7 horas e 46 minutos aqui na Itaneus FM. Um grande abraço para você do outro lado curtindo a nossa programação. Vou deixando as minhas últimas dessa manhã maravilhosa aí de quarta-feira, né? 7h46, um grande abraço até daqui a pouquinho no programa Pedra 90, segunda edição, a partir das 4 horas da tarde, certinho? 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Vamos lá então, deixando as nossas últimas de hoje. Coração Espinhado, Leonardo, sucesso também de Rio Negro e Solimões, né? Rio Negro e Solimões de São Paulo a Belém, Daniel do outro lado do rádio. É sucesso, eu toco pra você. Grande abraço e até daqui a pouquinho, se Deus nos permitir, no programa Pedra 90, segunda edição. 7h47, fui, tchau.

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1: Faltando 5 minutinhos para as 8 da manhã.

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2: 8:53.

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0: 3026.
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4: Minas Móveis informa a hora certa. 9:06.

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14: 9:26.

0: Sí.
1: Horas 37 minutos. Um bom dia para você que está acompanhando a programação da Ita News FM nesta manhã gostosa de quarta-feira. Até com essa chuvinha, né? Essa garoinha muito boa. Temperatura melhorando bastante aí do início da semana para cá. E agora vem essa chuvinha aí mais uma vez, né? Tivemos ontem também à noite, né? Duas chuvaradas boas. Setembro prometeu ser muito bom de chuva, não foi lá aquela coisa, mas não parou de chover, né? Toda semana passava aí uma garoa, uma boa chuva, e graças a Deus para nós aqui, chuvas tranquilas, chuvas calmas. E tivemos notícias, né, de que outras regiões aí tiveram chuvas torrenciais, com vendavais que provocaram estragos, né? Barracões destruídos, gado sem ter como transportar, realmente chuvas muito acima do volume, muito acima da média em vários lugares, principalmente no sul do Brasil, né? No Paraná, Santa Catarina, Rio Grande do Sul, aqui em Minas Gerais também, né? Cidades próximas aqui tivemos aí informações de temporais que causaram bastante estrago. Graças a Deus para nós aqui veio tranquilo. Essa noite ventou, hein? Ventou bem aí. A dona de casa hoje tá daquele jeito. Ainda bem que veio essa chuvinha. Vai poder fazer aquela faxina, dar aquela geral aí, mas o que ventou essa noite não tá escrito no gibi. Vai ter sorteio, né? A Cláudia Rezende tirou, tá completando aí um ano já aqui no Show da Manhã. Pegou essa semana de férias, semana que vem ela volta com vários prêmios, cestas de sorteios para os nossos ouvintes, né? Dá uma olhada lá nos stories do Instagram da Cláudia Rezende para você ver. Mas ela já deixou engatilhado aqui o sorteio desta semana lá do Viveiro Arte Flores, né, Douglas? Tem sorteio amanhã do Viveiro Arte Flores. E se você quiser concorrer, vai mandando o seu nome aqui no WhatsApp que amanhã a gente vai fazer o sorteio. Daqui a pouquinho, às 10 horas, a gente vai ter o papo com a Dermato, com a doutora Marina Trivelato. Daqui a pouquinho, teremos aqui no Show da Manhã, papo com a Dermato, com a doutora Marina Trivelato. Ela é dermatologista e hoje ela vai trazer aqui um assunto muito importante. Fica ligado aí para você ter todas essas informações. No papo com a Dermato de hoje, ela vai falar sobre a queda de cabelo, quando é normal e quando pode ser sinal de alguma doença. Você sofre com problema de queda de cabelo? Principalmente as mulheres? Então fica ligada daqui a pouquinho no papo com a Dermato, às 10 horas da manhã, com a doutora Marina.
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1: Ana Paula já está participando aqui, já vou colocar seu nome na lista para concorrer ao vaso de planta lá do Viveiro Arte Flores. Um abraço aí para Ana Paula Cristina. O Valguinei Silva do Carmo, popular Banga Show. Banga Show já mandou o alô dele aqui hoje, né, Banga?
2: Bom dia, bom dia, bom dia, minha florzinha de Flamboyana.
1: Nossa florzinha tá de férias essa semana.
2: Corta pra nós o Miroso Marinho bem caprichado. Oferecer especialmente pra você, o João Filho, mais o Keldinho ali, os meninos lá no posto de Celi, beleza? Os pedreiros hoje moiou, né? Hoje não tem jeito desse trabalhar, não. E vamos acender a boca do dragão, assar uma carne, escutar o Miroso Mar e foram 220. É pra moer. Milhões de beijos pra você. Joga show na área. Busca aquela que joga na agulha, que hoje tá bom.
1: Mas depois do intervalo aí vai sair seu pedido, tá bom, Banga Show? Manda um alô aqui pro pessoal lá do Freitas Gás, também tá ligado aqui, a Jaqueline Fernandes. Pessoal, tá ouvindo a gente lá na Escola Gil Brasileiro. Mandar um abração aqui também pra Marlene. Tá ligadinha aqui na programação da Ita News FM. Um abraço lá pro seu Valdir, pra toda a família. Quem tá ouvindo a gente aqui também é o nosso amigo Dinomar Camilo. Manda um abração aqui pro Divino, pra o Zezinho, pessoal lá no Douradinho, curtindo a chuvinha aí, ligados também na programação da Ita News. Daqui a pouquinho, então, papo com a Dermato, E amanhã sorteio de um vaso de planta lá da do Viveiro Arte Flores. Alô, meu amigo Juninho, pessoal aí da Autoelétrica Mendonça e Juninho Baterias Júpiter. Um abraço aí pra vocês na Autoelétrica Mendonça.
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1: O Mirosmar chegando aí com um botão animado pra você. O Juninho, o pessoal lá da Autoelétrica Mendonça também passou aqui um feedback pra gente lá na Fazenda Barbosa, né? A Itanews FM agora chega em alto e bom som. Vai com o caminhonetão KF1000 no 12 daqui lá, né? Que maravilha, esse era o objetivo, Juninho. Quando a gente fez aqui, né, o trabalho pra mudar a altura da torre em 50 metros de altura para poder chegar mais longe aí. E mandar um abraço então para todo o pessoal aí na região da Barbosa. Os amigos lá do Córrego da Égua. Alô, meu amigo Lazinho, tudo beleza? Mandar um alô também pro meu amigo Luizinho e a dona Maria Madalena. Um abraço aqui também para o seu Nadir. A dona Nadir e o seu Valdivino. A dona Nadir e o seu Valdivino. Lá na Vila Coqueiros. A Cleilma, a Maria Cleilma lá do restaurante, está avisando aqui que domingo, dia da eleição, ela vai funcionar o dia todo, viu? 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Se o pessoal quiser ir almoçar por lá, domingo vai funcionar o dia todo lá no restaurante da Cleilma. Ali por cima da casa do construtor, no Jardim das Palmeiras. E amanhã tem aquela deliciosa feijoada. Canta, Mirosmar!

0: 7 minutos faltando aqui para as 10 da manhã. A dona Odete também está ligada aqui com a programação. Vai concorrer ao vaso de plantas lá do Viveiro Hortiflores, viu, Odete?
1: Oi, Márcio. Bom dia. Tudo bem? Passa uma música aí pra nós aí, eu deixava na sua escolha, ser bom passar música, igual o Formigão. Beijo pros meus familiares que participaram do sorteio, tá? Lá do Arte Flores. É pra você também.
0: Tive o prazer de encontrar a Dona Odete lá no mercado, no Marquinhos 2, né, Dona Odete? Mandar um alô aqui também pra Jaqueline Fernandes. O meu amigo João Flávio tá ligado lá com a gente, tá pedindo aqui a música do Daniel, bem simplesinho. Vamos mandar essa aqui já pra vocês, então. Já vai também pra Marlene e vai lá pra Odete. A Marlene também tá concorrendo aqui no sorteio, viu, Marlene? Tá participando e tá concorrendo. Vamos ouvir aqui a participação da Marlene.
2: Bom dia. Eu gostaria de participar do sorteio lá da Floricultura. Meu nome é Marlene Gomes Ferreira. Toca uma música boa aí pra nós. Feliz pra todos meus familiares. Valdir. Para todos que gostarem da música. Uma música bem gostosa aí, tá bom?
0: Então vai aqui o Daniel, bem simplesinho.

0: do Daniel. 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Doutora Marina Trivelato já tá por aqui, vai trazer pra gente o papo com a Dermato. Todo com certa frequência, né? Aqui no Show da Manhã, ela traz um tema e hoje vai falar sobre a queda de cabelo.
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0: Dez horas na Ita News FM, pontualmente 10 horas, e tá ao vivo com a gente aqui na Ita News, doutora Marina Trivelato, cumprimentando aqui os nossos ouvintes. Bom dia.
3: Bom dia a todos os ouvintes de Tapajipe região.
0: Bom, quinzenalmente a doutora Marina passa por aqui no Show da Manhã, trazendo o Papo com a Dermato, e sempre com um tema interessante, importante aí para nossa comunidade, relacionado à área de especialidade da médica, que é dermatologista. Doutora Marina, é muito comum perceber cabelo caindo no banho, no travesseiro, na escova. Mas até que ponto essa queda de cabelo pode ser considerada normal?
3: Então, Márcio, eu trouxe novamente esse tema porque tem sido um tema muito abrangente e os pacientes têm me procurado muito ali nos meus atendimentos para consultas de queda de cabelo. Então, é uma queixa, como eu te disse, uma queixa muito comum, tanto para homens quanto para mulheres. E o paciente, ele tem uma perda diariamente dos fios de uma forma fisiológica. Então, entre mais ou menos 50 fios a 100 fios de cabelo perdidos no banho, no travesseiro ou na escova, é considerado uma perda, assim, normal. Mesmo que de uma forma perceptível, que o paciente fica, às vezes, um pouco assustado. Então, já te respondendo, né, essa primeira e a segunda pergunta em relação à quantidade de fios, entre 50 a 100 fios perdidos durante o banho, no travesseiro, na escova. Faz parte. A gente considera como uma perda fisiológica.
0: E o estresse emocional, ele também pode causar queda de cabelo?
3: O estresse, a deficiência de vitaminas, as condições genéticas, tudo isso pode corroborar para ter já essa queda e também para acentuar. Então, às vezes é muito importante a gente identificar se o paciente não tem um histórico de alopecia androgenética, de causas genéticas na família, porque assim a gente tem que entrar com medicações específicas para poder fazer o tratamento dessa patologia.

0: estresse, emagrecimento, que é o caso das canetas emagrecedoras, você tem uma perda importante por depressão nutricional. Esse paciente, ele já não está ingerindo uma quantidade de nutrientes e o organismo, ele acaba tirando todas as vitaminas, as proteínas, a função do cabelo para também jogar essa energia para os outros órgãos, que já está com uma deficiência. Então, o paciente, ele vai tendo essa perda progressiva e intensa do cabelo, principalmente na fase 3, no terceiro mês dos usos das canetas. Então, tanto o estresse quanto as deficiências nutricionais, né, vitamina D, vitamina B12, e o emagrecimento, né, principalmente com a tirosepatida, tem sido aí uma causa muito comum, né, dessa queda. Então, é muito importante a gente fazer a investigação.
1: Doutora Marina, em relação à tireoide, né? Quem tem problemas de tireoide, uhum, eu passei por isso, né? Tive que fazer uma tireoidectomia total, uhum, causava bastante emagrecimento e causava, uhum, bastante queda de cabelo. Uhum. Às vezes, e demorei para descobrir, né? Foi mais de ano para descobrir. Pode ser uma das causas também, quem tem problemas de tireoide?
0: Pode, porque a tireoide, ela é responsável pelo metabolismo como um todo, né, do paciente. Então, tanto a alteração do TSH, tanto por o hiper, quanto o hipotireoidismo, vai ser uma condição que o paciente vai ter essa perda de cabelo, perda também dos pelos da sobrancelha. É muito comum o paciente que tem alteração de tireoide, então não só o cabelo, mas perda também da sobrancelha, e também outras alterações, não só do TSH, T4 da tireoide, como eu disse antes, vitamina B12 muito baixa, vitamina D muito baixa, e os valores de referência para a tricologia não são os valores convencionais. Por exemplo, se você pegar um exame de sangue, você vai ver que a vitamina B12 vai estar ali de 200 a 800. Para a tricologia, a vitamina B12 funcional tem que ser acima de 550. Então, os valores de referência que a gente usa, ele é diferente da medicina convencional.
1: Às vezes a pessoa pode perceber também que o cabelo não está caindo, mas está afinando. Uhum. O cabelo está fraquinho, está afinando. Isso também é diferente? Como é que diferencia?
0: O que acontece? Às vezes a mulher na fase de menopausa ou pacientes que usam hormônios, fazem a reposição hormonal ou até mesmo o uso de pílula anticoncepcional, pode acontecer esse afinamento, tanto uma perda de volume, vai amarrar o cabelo, ver que o volume está diminuído, quanto também o fio fica um pouco mais fino. Então, existem muitos exemplos que isso pode acontecer, e um deles é a menopausa, uso de anticoncepcionais, pacientes que têm alopecia androgenética, que às vezes não trata, não sabe, então são causas de afinamento. Então, tanto na perda de volume, quanto no afinamento do fio do cabelo.
1: É mais comum em homens, né? Mas mulheres também podem ter calvície?
0: Sim, pode. A calvície, a alopecia androgenética, ela é mais comum, como você disse, no homem, mas a mulher, ela pode ter essa tendência para ter esse gene. Então, é importante a busca, né, do médico especialista, do dermatologista, para fazer essa identificação, fazer a tricoscopia, que é a análise dos fios, fazer a coleta da história familiar desse paciente e entrar com as medicações, tanto via oral, tópico, os tratamentos de consultório, para que o paciente recupere, né, essa perda e não progrida. Então, é importante a identificação e o tratamento desses pacientes.
1: E essa identificação, esse diagnóstico, esse tratamento é da área da dermatologia, que é a sua área.
0: Isso.
1: Então, dermatologista que trata.
0: Isso, as perdas e alterações de couro cabeludo são feitas pelo dermatologista, com especialidade em tricologia, onde a gente faz a anamnese, a identificação e o tratamento e acompanhamento desses pacientes. E dependendo do caso, vai ter que... Esses pacientes têm que ser sempre acompanhados.
1: É possível tratar, vamos dizer assim, bem no popular. Tem cura?
0: Tem controle. Cura, tem controle e tratamento.
1: É só procurar um especialista que é da área da dermatologia. E esses tratamentos funcionam como?
0: Então, dependendo muito do diagnóstico, né? Se for um paciente igual as canetas, né, emagrecedoras, a gente trata fazendo a reposição das vitaminas. Às vezes o paciente tem uma alopecia androgenética associado, então tem que tratar Eu atendo pacientes que às vezes está no processo de emagrecimento, mas tem alopecia androgenética e isso vai acentuar a queda. Então você faz a reposição das vitaminas via oral, injetável ou com tônicos, uso das medicações. No caso, se o paciente tem só alopecia androgenética, a gente trata também com a medicação e outras doenças também do couro cabeludo, como uma alopecia frontal fibrosante, um líquen plano, um lúpus. Então é preciso fazer o diagnóstico correto, às vezes fazer uma biópsia de couro cabeludo para a gente poder ter um respaldo, ter o fechamento médico daquilo que da condição, né, que o paciente tem, e fazer o tratamento e o acompanhamento correto.
1: Doutora Marina Trivelato é médica dermatologista, atende aqui em Itapajipe, lá no nosso espaço da Juliana Naves, e quinzenalmente está aqui na Ita News trazendo informações importantes na área da dermatologia, hoje falando sobre a queda de cabelo. Qual que é a mensagem final que você gostaria de deixar para quem está com problema de queda de cabelo, doutora Marina?
0: Então, não, paciente não apavorar, né, mas buscar os profissionais qualificados, né, que saiba entender que os fios, né, do cabelo, ele tem um ciclo. Então, para quem está com uma queda muito abrupta, procurar os profissionais capacitados, os dermatologistas, para poder entrar com o tratamento correto, para que essa queda não progrida e esse paciente tem uma perda muito significativa, um impacto tanto assim, né? Então, o quanto antes é tratar, né, desse fio e descobrir corretamente qual é a causa. Então, esse é o meu recado aí final para todos os ouvintes aí da Ita News e região, em relação à queda de cabelo.
1: Ok. Doutora Marina, muito obrigado então mais uma vez,
0: Márcio,
1: aqui pelo papo com a Dermato.
0: Obrigada
1: aí
0: a toda a população. Bom dia.
1: Acabamos aí de bater um papo com a Dermato, doutora Marina Trivelato, que atende lá no nosso espaço da Juliana Naves aqui em Itapajipe. Então, nem toda queda de cabelo é calvície, nem toda calvície começa com uma queda intensa. Fica de olho aí. Aí antes de tratar o cabelo, aí preciso descobrir por que ele está caindo, porque o cabelo pode revelar que o organismo passou por um período de estresse meses antes, conforme a doutora Marina acabou de explicar.
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1: 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Nesse mês de setembro tá terminando. Enquanto agosto, julho demora, né, 2-3 meses para passar cada um, o setembrão já foi embora. Você começar a escutar umas músicas aí, uns jingle bells, não assusta não, hein? Já estamos chegando pro final do ano. Começa a aparecer no celular aí, né, Lucas? O Lucas de Paula da SpeedLed tá por aqui já preparando. Daqui a pouquinho a gente vai ter entrevista com o prefeito Ricardo Garcia no Jornal da Ita News, trazendo aí informações a respeito da sua administração. E, Luquinha, pode ficar de olho aí no celular, começa a aparecer enfeite de Natal, você fala, não, mas já tá chegando o Natal de novo. E esse ano mais loucura ainda, né? Que teve Copa do Mundo, agora tem eleição. né? Domingo já é dia de votação, depois tem, né? Tudo indica aí que pode ter segundo turno. E aí, se tiver, vai ser no dia 25 desse mês. E aí, quando passar o segundo turno aí, já estamos no mês de novembro. Como diria o Luciano Huck, loucura, loucura, loucura.

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10: Daqui a pouquinho, no Jornal da Ita News, a gente vai ter aqui entrevista com o prefeito Ricardo Garcia. Fica ligado aqui na programação da Ita News FM. 10 horas e 16 minutos agora.
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10: Amanhã eu vou fazer o sorteio aqui do vaso de plantas lá do viveiro Arte Flores. Pessoal, manda um alusão aí pro pessoal lá do viveiro Arte Flores. O Douglas, todo o pessoal que tá ligado com a gente por lá, tá sempre ouvindo aí a Ita News FM e presenteando os nossos ouvintes aqui. E a gente, o pessoal tá mandando o nome aqui, a gente tá colocando o nome, viu? A Kelly da Silva também já colocou aqui, vai participar da promoção do sorteio. Já tá seu nome na lista também, viu? João Flávio. Quem tá... Gomes Araújo Transportes, um abraço aí pro pessoal. Pedindo aqui a música da Ana Castela, o nosso quadro. Vamos tocar aqui para vocês o nosso quadro da Ana Castela. Criançada gosta dessa música também, né? Todo mundo gosta da Ana Castela, mas o que ela faz de sucesso com a criançada não tá escrito. E tá bonita, né, rapaz? Que beleza. põe o nome aqui, quem que pediu aqui a Ana Castela? Nilza. Mandar um alôzão aí pra Nilza, pra o meu amigo Luluzinho. Você conhece o Luluzinho? É o popular Paraíba. A Rosana também vai concorrer aqui. A Cleilma também, já coloquei o nome aqui no sorteio. A Cleilma vai abrir domingo, viu? Pessoal das fazendas aí que vem votar, vai lá almoçar. Vai ter almoço, vai servir almoço. Vai ficar servindo lá o dia todo. Então, às vezes, a pessoa tem que organizar aí a tirada do leite com a hora da votação. Então, já vem, já almoça lá no restaurante da Maria Cleilma. E amanhã tem feijoada. Manda seu nome pra cá pra você concorrer ao vaso de plantas lá do Viver Arte Flores. Amanhã é o sorteio. E pra semana que vem, a Cláudia tá de férias essa semana. Semana que vem ela volta comemorando um ano de show da manhã. E ela já me disse aqui que tem muito prêmio, viu? Muito prêmio. Então já Sintoniza aí 90,3 para você preparar aí o seu WhatsApp para mandar para cá o seu nome para você também concorrer.

0: pelo nosso quadro. Vai pra toda a criançada também que tá ligada aí na Ita News. A Fábia Carneiro, seu nome tá no sorteio também. Pode mandar o nome pra cá pra gente pôr no sorteio amanhã.
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6: 10 horas 30 minutos, agora também popularmente conhecida como 10:30. Vamos seguindo aqui então com a programação da Itanews FM. Daqui a pouquinho, noticiário do Jornal da Itanews.
7: Vamos ir pra cima, gente!

0: Lino.
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0: Gustavo Lima. E o cantor mais amado do Brasil, Amado Batista. Amado Batista, que tem uma música em homenagem às secretárias, né? Hoje é dia da secretária. Secretária. Parabéns aí para todas as secretárias que estão ligadas aí na Ita News FM. Para você que está aí no seu trabalho, né? Dedicando aí para que tudo transcorra bem na empresa, no consultório, no trabalho. Também as secretárias do lar, um grande abraço. O pessoal da AIR, Associação Itapajipense de Rodeio, está comunicando aqui que vai ter o pedágio da final do rodeio. Show com Sofia Pereira, é assim que fala? Pereira. Sofia Pereira. Da, no final, no pedágio da final da AIR, do rodeio da AIR. O pedágio vai ser dia 3 agora, sabadão, 8 horas da noite, lá na Arena VIP. E a final da AIR, você lembra quando vai ser, ô Lucas?
1: Novembro.
0: Novembro, né? Então, o pessoal fica ligado então na programação e vai lá participar do pedágio do rodeio da AIR neste sábado, dia 3, lá na Arena VIP. Show com Sofia Pereira.

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5: mandar um alô aqui pro Jiboia, pra toda a comissão organizadora aí do rodeio lá na Estância dos Pimentas. Tá chegando, hein? Passou a política, já vai ter festa de rodeio Itapajipe. Quem passa ali pela Avenida 23 já vê a estrutura montada. O pessoal também já ia montar lá hoje os banheiros, né? A chuva aí acabou atrasando um pouquinho, mas pessoal trabalhando lá nos preparativos.
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2: Mandar um alô aqui pra Tati. A Tati também tá participando, tá ligada com a gente aqui na programação da Itanil FM. Vamos de modão.

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6: 11h02, bom dia! Está começando pela 90,3 FM, o Jornal da Ita News. Hoje é quarta-feira, dia 30 de setembro de 2026. Estamos na fase da lua cheia. Eu sou Márcio Garcia. Vamos conferir os destaques da edição de hoje. Informações e orientações para a votação neste domingo com Benice Maia. Quarta-feira é dia de projeto Sorriso e Saúde, Lamarte Odontologia. Teremos também a participação ao vivo com o prefeito Ricardo Garcia, falando sobre as suas ações da administração e a participação do deputado federal Zé Vitor, falando sobre o seu trabalho em prol de Itapajipe. Prefeitura prepara a festa para o Dia das Crianças neste domingo, dia 11. Uma tarde com bastante diversão no domingo, dia 11, no Parque de Exposições. Campeonato Brasileiro vai ter jogos de reposição, né? Nesta sexta-feira e sábado.

0: só volta na 29ª rodada, no dia 7. 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
0: Ontem aconteceu a caminhada do Setembro Amarelo, realizada pela Prefeitura de Itapajipe pela manhã. O pessoal saiu lá da Vila Olímpica, né? Passou aqui pela Rua 10. Estamos aí terminando o mês de setembro, marcado aí pela caminhada do Setembro Amarelo, fechando as ações. A Prefeitura de Itapajipe realizou na manhã de ontem a Caminhada pela Vida, uma das ações desenvolvidas durante a campanha do Setembro Amarelo. A iniciativa teve como tema "Ninguém precisa ser forte o tempo todo" e reforçou a importância da prevenção ao suicídio, do cuidado com a saúde mental e da valorização da vida. A concentração aconteceu em frente à Vila Olímpica Mário Assis. Vestidos com camisetas brancas e amarelas, os participantes percorreram a Rua 10 até a Praça da Matriz, acompanhados por um carro de som que transmitiu mensagens de conscientização, acolhimento e prevenção durante o trajeto. Ao final da caminhada, foram realizadas orientações e reflexões sobre os cuidados diários com a saúde mental. A programação também contou com uma dinâmica interativa que envolveu os participantes e reforçou a importância do diálogo, da escuta e do acolhimento. A ação foi realizada pelas Secretarias Municipais de Saúde, Desenvolvimento Social, pelo CRAS. A mobilização contou com a participação de alunos das escolas estadual Santo Antônio e Alonso de Moraes Andrade. Integrantes do projeto Caminhos do Futuro também estiveram presentes, servidores municipais, membros da comunidade. Ao longo do mês de setembro, o município também promoveu diversas atividades de conscientização e prevenção que contribuíram para ampliar o diálogo sobre a saúde mental e reforçaram a importância do acolhimento, da escuta e da busca por ajuda profissional quando necessário. Setembro Amarelo é a campanha de prevenção ao suicídio.
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0: 11 horas e 7 minutos, a hora certa, posto VIP.
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0: Dia amanheceu chuvoso aqui em Itapajipe, a temperatura bem mais amena do que no início da semana. No domingo, então, nem se fala, em 40 graus. Hoje, muitas nuvens, a chuva já se confirmou, máxima deve chegar aos 36 graus. Para amanhã, o climatempo está mostrando aqui chuva, temperaturas entre 24 e 29 graus. Para sexta-feira, também tem previsão de chuva, temperatura mais amena, né? A máxima chegando aos 26 graus. É, inclusive para o dia da eleição, hein? Está marcando muita chuva aqui para o dia da eleição. 16 milímetros. Está marcando chuva para todos os dias desta semana e da semana que vem. Setembro, então, termina com chuva e outubro deve começar bom de chuva. Provavelmente, né? Reflexos aí do fenômeno El Niño.
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0: 11 horas e 9 minutos agora, hora certa. 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E o Juninho, lá da Autoelétrica, acabou de mandar um áudio pra gente hoje, dizendo que lá na região da Barbosa, né? Tá pegando muito bem a Itanews FM, tá chegando bem. Vai no F1000 daqui lá ligado na Itanews. A dona Nadir, seu voo divino, também lá na Vila Coqueiros, né? Na barranca ali, na beiradinha do Rio Verde, tá sintonizando com a gente também a Itanews FM aqui todos os dias. Tá ao vivo conosco aqui novamente essa semana, todos os dias nós estamos recebendo aqui a ex-prefeita de Itapajipe, Benice Maia, trazendo dicas, orientações para o pessoal aproveitar o voto útil, né? Esse direito. Há quanto tempo, né, que no Brasil aí as pessoas não podiam votar diretamente para escolher o seu presidente? Esse ano pode. Né? Muitas pessoas já passam de 70 anos, não é obrigado aí, mas viveu essa época aí do quando não tinha direito e agora não perde a oportunidade e servem de exemplo também. Benice, bom dia.
3: Bom dia, Márcio. Bom dia a todos os ouvintes. É um prazer imenso nessa manhã chuvosa, fresquinha, né, Márcio? Que tá um calor insuportável.
0: Domingo e nós segunda, Deus nos acuda.
3: Termos a alegria de estar aqui mais uma vez dando a informação das eleições que inicia nesse domingo.
0: Bom, a senhora já falou do e-título, né? Falou do local das sessões eleitorais. É importante o pessoal estar preparado aí com documentação, saber o local certinho para poder exercer a cidadania.
3: Hoje, Márcio, então, eu quero falar sobre a preferência e dos idosos, dos deficientes, das pessoas que têm alguma comorbidade para poder chegar primeiro até a urna. Quero falar diretamente com você que tem um ente querido, o pai, a mãe, um tio, que tem uma deficiência, que é idoso, que tem dificuldade de ir até as urnas sozinho. Você pode ser acompanhado. Vá lá exercer o direito da sua cidadania. É um momento único. Você que é idoso, vai com um filho de confiança, ele vai te levar até a urna, vai te auxiliar e você vai fazer o direito de votar. E por incrível que pareça, como você disse, Márcia, as pessoas mais idosas, elas gostam muito de ir até as urnas. Isso eu falo pela minha mãe, que morreu com 94 anos, que votou até enquanto ela conseguia ir até. Chegou um momento, um ano e pouco, ela ficou acamada. A minha sogra, com 92 anos, pediu que fizesse a colinha dela. Hoje eu visitei várias pessoas queridas, senhoras e senhores, que... Ah, mas eu posso ir? A minha filha pode ir comigo? Sim, pode ir junto, você chega, não precisa ficar na fila. É um direito seu de ir lá exercer a sua cidadania nesse momento que o Brasil passa por tantas mudanças. Vá lá, coloca ali a sua experiência, coloca ali a certeza do seu voto. É muito importante. Vá votar. Importante levar a colinha. Eu estou batendo nisso sempre. Ah, Benice, quais são os seus candidatos? O meu candidato é a colinha. Eu tenho sim os candidatos da minha preferência, candidatos que são próximo a mim, próximo a Itapajipe, da nossa região, mas eu quero mesmo, tanto que eu nem falei de número de candidato, não vou falar. Eu quero mesmo é que as pessoas daqui de Itapajipe vá votar. É um dia importante, é um dia de alegria. E até às vezes um dia de encontrar um amigo, uma amiga, que a gente não vê há tanto tempo, as pessoas saem de casa. Porque com a internet, com as redes sociais, nós estamos ficando muito caseiros. Né? Eu mesma me julgo por esse hábito de ficar na internet. A gente está se cumprimentando mais pela rede social, enquanto que a gente saía para ir até a casa do amigo, da amiga. Hoje não, você falou bom dia, parabéns para você, tudo na rede social. E enfim, é a modernidade, é o mundo, né? É o mundo que nós estamos vivendo hoje. E volto a dizer, nós temos que votar dessa vez para dois senadores. Hoje eu encontrei pessoas assim, que esclarecida, bem esclarecida, com segundo grau, terceiro grau, completa escolaridade, e que não sabia ainda que tinha que votar em dois senadores. Então eu volto a dizer, primeiro você vai votar para deputado federal, vai aparecer a fotinha e você aperta no verde. Depois você vai digitar o nome do seu deputado estadual, vai aparecer a fotinha e você aperta o verde, você confirma no verde. E a sequência, dois senadores. Vota em um senador, aparece a fotinha do senador, você vai lá e confirma no verde. Novamente, outro senador. Mais uma vez, você vai digitar outro número e vai confirmar assim que aparecer a fotinha. Você confirma se realmente é o seu candidato e confirma no verde. E na sequência, você vai votar para governador de Minas e para presidente da República. Então, aí que eu digo, vamos levar a colinha. Não deixem de levar a sua colinha consigo. Eu não tenho uma colinha, não recebi. Pega uma folha de pão, pega uma folha de caderno, anota ali os números que você tem preferência. Ah, eu não sei que número que é. Entra no Google. Entra no Google. Pede lá quais são os deputados do estado de Minas Gerais, deputados federais. Vai aparecer o número dos deputados federais, do estadual, você vai pedindo ali, você que tem acesso direto à internet, você vai conseguir esses números através também do Google.
0: E como se Marcio tiver já um nome, né? Eu quero votar no fulano.
3: Isso, você tiver o nome, aí sim, fica fácil, você digita o nome.
0: Qual que é o número do fulano?
3: Sim, automaticamente vai aparecer o número. Então, assim, a internet está aí disponível, é um meio muito fácil, rápido, né? Tem o IA, né, Marcio, que hoje, que se você coloca lá também, sai tudo que você precisa, até o que você não precisa. E dizer também, o aplicativo e-título. Baixe o e-título no seu celular, você não tem que ficar levando o título físico, o papelzinho, aquela carteirinha do título. Você leva seu telefone, apresenta ao mesário e que vai dar tudo certo também. Mas não esqueça da nossa colinha.
0: Márcio, é importante lembrar também que a colinha ela não pode estar no celular, né? Porque
3: não,
0: o celular não vai na urna.
3: Você não pode levar o celular até a urna. Então
0: pode entrar na sessão.
3: Isso é importantíssimo. É bom lembrar isso, viu, Márcio? Não pode. Ah, vou copiar a colinha no celular e vou levar.
0: No celular,
3: não.
0: No zap aqui.
3: Não pode levar. Aí que eu te digo. Leva um papelzinho de pão. Lá da padaria. Coloca no bolso. Uma folhinha de caderno. Escreve lá.
0: Do próprio candidato também pode, né?
3: Sim, você pode levar. Você pode ir com o botão do seu candidato na roupa. Você pode ir e você deve levar a colinha do seu candidato. Se tiver a foto do seu candidato, se tiver a foto de quem está apoiando os candidatos, não tenha medo, leve a sua
0: tem
3: colinha.
0: Problema nenhum,
3: né? Você não pode distribuir aquela colinha para outra pessoa, né? No dia, porque aí já é boca de urna, aí a gente vai ter problema com a Justiça Eleitoral. Então, isso é de muito importante. Às vezes a pessoa entrega ali, sem maldade, sem conhecimento, vou dar pro meu compadre, compadre, vai lá aqui, votei nesse voto, você tá sem a colinha.
0: Não pode.
3: Você, no dia da eleição, você não pode fazer isso. Você pode fazer até sábado.
0: Quem estiver esperando aí também, no dia lá eu pego uma no chão.
3: Não pega no chão, conversa com alguém,
0: mais, né?
3: O pessoal não pode jogar.
0: Não pode jogar,
3: nunca pôde. Na verdade, antes as pessoas jogavam sem poder, né? Fazia aquele lixo enorme na cidade. E a gente realmente via várias pessoas que chegavam de fora quando é candidato, por exemplo. Quando é eleição para prefeito, né? Para vereador, a pessoa vem de fora, pega-se uma colinha qualquer e vai até a urna. Gente, conversa com o seu amigo, conversa com o vizinho, vê se ele tem uma colinha, vê se é a pessoa que você quer realmente. E não tenho. Faça sua colinha através de uma folha de papel. Márcio, eu sei que o jornal hoje está carregado, eu fico feliz que as pessoas venham até aqui, né? Ontem o Rafael esteve aqui, né? A gente ouviu ele, foi muito interessante também, o informativo que ele passou para toda a população. E eu quero é agradecer as pessoas que estão me ouvindo, né? Estou um pouco destreinada, mas eu sinto muita alegria em estar falando com cada um de vocês, dizer assim que eu tenho um amor imenso por Itapajipe e por todas as pessoas. E vamos lá, a colinha e domingo está chegando. E tomara que esteja fresquinho como hoje.
0: E até amanhã.
3: E até amanhã, se Deus quiser.
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0: 11:20 agora, hora certa. 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
0: Doutora Rafaela Perim, ao vivo com a gente aqui na Ita News. Bom dia.
8: Bom dia, Márcio Garcia. Bom dia a todos os ouvintes da Ita News. Como vocês estão?
0: Bom, mais uma vez, dicas importantes aí da área da odontologia e nesta área também, né, com a tecnologia, né, com a modernidade, veio a harmonização facial, que é o famoso
8: Hoff. A famosa Hoff. Quando você ouvir Hoff, não se assuste, gente. Por quê? Hoff é harmonização facial. Apenas um Botox, que seja, você já está deixando o seu rosto harmonizado. Então, é tudo associado. É um Botox, é um preenchimento, é um bioestimulador, é um peeling químico, é uma remoção de rugas. Toda essa parte entra na parte da harmonização facial. É um preenchimento labial. Então, assim, nada melhor para essas datas que já estão chegando aí de final de ano. É, não tem nada melhor que passar o final de ano linda, né?
0: Assim, literalmente de cara nova.
8: Literalmente de cara nova. O rosto esticadinho, né? Eu falo nada de deformar, mas ficar bonita.
0: Natural.
8: Ficar natural.
0: Porque... é a sua especialidade, né, doutora
8: Isso,
0: Rafaela?
8: É minha especialidade. Eu já tenho mais de 10 anos nessa área mesmo, só atuando com o Hoff. E eu falei, gente, o que eu vou falar nesse quadro?
0: Falei, é só pra mulher?
8: Não é só pra mulher. É tanto pra homens quanto pra mulheres. E até agora tem alguns adolescentes.
0: Isso eu ia perguntar, tem limite de idade?
8: Não tem limite de idade.
0: Pra jovem?
8: Tem pra jovens. O que acontece? Tá, tem alguns adolescentes que tá aí com crescimento e o nariz também. E aí estão doidos pra fazer a cirurgia, né? A cirurgia mesmo de rinoplastia. Só que tem aquela fase toda de crescimento. Então, o que eu faço? Eu vou fazendo toda a correção com ácido até chegar um momento que ele possa fazer a cirurgia.
0: Então, pela idade ali, muito, muito novo, né, adolescente, não pode fazer a rinoplastia ainda, mas pode fazer a Hoff.
8: Pode fazer a rinomodelação, que eu falo que é para melhorar ali a questão do nariz e ele ficar com autoestima, porque muda muito. Adolescente tem todo aquele momento de ansiedade, de rebeldia, e quer fazer a cirurgia e não pode ainda, porque ainda tem o crescimento.
0: E já na melhor idade aí, como são os limites?
8: A melhor idade não tem, é limite ilimitado, assim, não tem, né? Já começa as mulheres aí com a pele madura, já tem que ter iniciado pra gente fazer toda a parte, todo um combo mesmo com o ácido hialurônico, com o bioestimulador associado com o Botox, com o peeling, pra deixar aquela pele bem rejuvenescida, com a pele de bumbum de bebê, eu digo.
0: E as meninas aí de entra na fase 200, né, já preocupa muito com aquele famoso bigode chinês. Corrige também com a Hoff.
8: Isso. Essa correção do bigode chinês, eu gosto muito de avisar para os pacientes. O que acontece? Isso aí é porque você vai perdendo as estruturas. Nos primeiros meios de envelhecimento nosso rosto, é isso. A gente vai perdendo toda a estrutura e vai tendo aquele derretimento da face. E é onde que acontece que você tem que estruturar. É como se você fosse enchendo ali dando umas camada a mais, devolvendo a mais ali para aquela região. Só que assim, com tudo, com muita ética e muito profissionalismo, para não deixar a pessoa deformada. Tudo com a naturalidade. Uhum. E eu gosto muito de falar que eu gosto de pôr os pontos. Eu gosto de deixar a pessoa com o rosto dela natural, sabe?
0: Pessoa, só que melhorar. Alguém vai olhar, vai dizer, tô percebendo que tem algo diferente, isso, mas não sei o quê.
8: Não sabe o quê. Essa é a minha harmonização, é esse meu método de trabalhar. As pessoas olhar para você e falar assim, gente, o Márcio está diferente, mas o que, que será que ele fez?
0: Doutora Rafaela, e é caro? É caro um procedimento desse?
8: Ó, a parte de Hoff é parte estética, né? Então, assim, a pessoa tem que ir preparada, porque é uma parte, assim, que na questão do parcelamento também eu consigo parcelar. Mas ali seria um parcelamento ali no máximo, até em 6 vezes.
0: Não é coisa de outro mundo, não?
8: Não, não é.
0: Se for comparar com cirurgia plástica, por exemplo, nem se compara.
8: Não, nem se compara.
0: Bem mais acessível.
8: Não, e o resultado também, né? Um resultado rápido, a pessoa não precisa de fazer repouso.
0: E da parte de dor? É dolorido?
8: Dor também é pouquíssimo. Eu tenho meu anestésico que é super potente. A mãozinha aqui é muito boa, é muito delicada. Então, assim, a questão da dor é muito pouca.
0: E é possível a pessoa fazer uma avaliação, saber um orçamento, saber quanto que ficaria? De repente a pessoa tem algo ali que incomoda. Esse exemplo que eu dei do bigode chinês, que é muito comum, né?
8: Sim.
0: E que, pelo que a gente percebe aí, é fácil de corrigir com o procedimento e a técnica correta, mas... Tem como a pessoa consultar lá para saber quanto que fica e decidir se vai fazer ou não?
8: Isso. A primeira parte é a avaliação. Por quê? Ninguém é uma receita de bolo. Não temos receita de bolo. Cada um tem sua estrutura, cada um tem sua queixa. Então, tem que passar primeiramente para uma avaliação comigo. Doutora, eu vou escutar a queixa, o que a pessoa mais incomoda. E aí eu vou indicar o melhor e vou levando o caminho dela com mais clareza. Ó, se eu mexer aqui, vai ficar assim, assim. Vou dando essa clareza ao paciente, mas não é receita de bolo. Todos têm que passar por avaliação e eu passar todo o plano de tratamento.
0: Ok. Obrigado pelas informações, doutora Rafaela. 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
8: Obrigada e um bom dia a todos os ouvintes. Obrigado, Márcio.
0: Até quarta que vem.
8: Até quarta.
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0: ao vivo com a gente aqui na Ita News FM, prefeito de Itapajipe, Ricardo Garcia, para trazer informações aqui a respeito da sua gestão, das ações realizadas, principalmente com recursos viabilizados na parceria com o deputado Zé Vitor. Prefeito Ricardo, bom dia.
1: Bom dia, Márcio. Bom dia a todos os ouvintes da Rádio Ita News de Itapajipe, da nossa região, os que nos acompanham também pelas redes sociais. Prazer imenso falar com você hoje, em especial com a participação também do nosso deputado federal Zé Vitor.
0: Deputado federal Zé Vitor, que está ao vivo conosco aqui por telefone. Bom dia, deputado.
2: Bom dia, fala Márcio, obrigado Ricardo, bom demais estar com vocês dividindo esse momento, é uma satisfação a gente estar junto aí.
0: Bom, vamos falar aqui com o deputado, né, prefeito, a respeito desse trabalho que ele tem desenvolvido, e conta para nós aí como está o período de campanha eleitoral, deputado Zé Vitor.
2: Pois é, reta final agora, né? No dia 4, o Brasil vai às urnas para tomar uma decisão e cada um deposita ali naquelas urnas um recado. Alguns de revolta, outros de indignação, outros, além disso, também um pouco de esperança. Então, cada um tem um sentimento que nos leva às urnas. Eu estou muito confiante de que a gente, aí como outros nomes que também têm essa disposição, mas a gente tem um mandato que tem sido muito firme em Brasília, defendendo os valores que a gente julga que são importantes e garantindo fortemente recursos para o interior. Não dá para a gente ir para Brasília para poder pensar em um projeto pessoal, a gente poder, enfim, tentar imaginar que é um vídeo que muda a vida das pessoas. Ele tem o seu peso, mas o que muda a vida das pessoas de verdade não é o barulho, é o trabalho. E trabalho a gente tem de sobra, e é por isso que eu estou aqui junto com o Ricardo, para a gente poder dia a dia vencendo os desafios e garantindo resultados de verdade para quem vive na nossa Itapajipe. Estou muito confiante e animado de que a gente vai ter uma grande notícia aí no domingo.
0: A parceria do seu mandato com o deputado Zé Vitor tem rendido bastante resultado para Itapajipe, prefeito?
1: Muito, Márcio, são inúmeras conquistas, quase 6,5 milhões de reais nos últimos 2 anos, nosso segundo mandato, mas o Zé Vitor já é parceiro da Itapajipe desde que nós assumimos aqui em 2021, tem ajudado constantemente a nossa cidade com recursos em todas as áreas, saúde, educação, maquinários, desenvolvimento social da cidade também. Graças ao Zé Vitor nós conseguimos aí praticamente zerar as nossas cirurgias eletivas de cataratas, pterígios, e agora zeramos também a fila de exames de endoscopia. São recursos também importantes para moradias, 2,8 milhões reais. Começamos, Zé Vitor, já uns 30 dias, a construção das 20 moradias, sem parcela alguma para nossa população, através de uma parceria do Zé Vitor com o governo federal, através do Ministério das Cidades. Chegou também um ônibus para transporte de pacientes, um ônibus novo. Chegou também um ônibus para transporte na educação. Nós já havíamos recebido também uma reta escavadeira nova para prestação de serviço na zona urbana, na zona rural. E tem feito toda uma diferença. Só neste ano 2026 foram 2 milhões de reais destinados para a nossa saúde, para custear a nossa saúde. A gente sabe que quando chega recurso, né, Zé, para custeio, não tem placa, não tem inauguração, não tem nada. Porém, é importante demais que a população saiba que esse recurso faz a diferença na vida dela. A gente consegue contratar mais médicos, melhorar os atendimentos, investir mais em medicamentos. E isso, graças à parceria com o Zé Vitor. O Zé Vitor, hoje eu posso falar com muita tranquilidade, Márcio, quem está nos ouvindo, que Itapajipe tem as portas abertas em Brasília hoje através do gabinete do Zé Vitor, e essa parceria é importantíssima. E o Zé Vitor falou uma coisa importante: domingo, o Brasil inteiro vai às urnas e nós precisamos saber o que nós queremos para os próximos 4 anos. E eu tenho dito muito aqui, Zé Vitor, feito uma pergunta para a população, o que ela espera para os próximos 4 anos. Não é só chegar na cabine lá, votar e virar as costas. A gente sabe que o nosso orçamento hoje, dos municípios, cada vez mais sobrecarregado, mais responsabilidades na esfera estadual, federal, e a gente precisa muito das emendas parlamentares. Um deputado federal tem emendas parlamentares de mais de 40 milhões de reais no ano, e isso ajuda demais os prefeitos, os municípios. E tá aí, precisa uma prestação de contas, Zé Vitor, de que nós, do passado, né, do que a gente já chegou, nós investimos, e muito a executar. E agora eu quero um compromisso do deputado federal Zé Vitor. Nós estamos aqui hoje também com o vereador Toco, com o vereador Bruno, que apoia o Zé Vitor, vai ser importantíssimo. E eu apresentei para vocês, já a respeito da nossa creche, nós conseguimos aquela operação com o PAC, você mobilizou bastante para a gente conseguir também essa aprovação aí do PAC-FIIS, já está aprovada a operação de crédito, deve assinar, passado o período eleitoral, agora o contrato com a Caixa Econômica Federal. Conseguimos também a modernização da nossa estrutura de saúde, o Centro Municipal de Saúde, que funciona 24 horas, e lá nós temos um centro cirúrgico, nós queremos restabelecê-lo. E também, Zé, nós começamos uma importante obra de lazer aqui, de turismo, que é a revitalização do Lago Castro. E eu queria ouvir de você, a população está nos ouvindo hoje, que a Rádio Itanilson tem uma audiência muito grande, para a gente firmar o compromisso também, nos próximos 4 anos, eu tenho mais 2 anos e pouquinho de mandato, mas eu quero, dentro do nosso mandato, entregar essas obras tão importantes para a nossa cidade. E eu queria ouvir de você aí esse compromisso para os próximos 2 anos do nosso mandato. E o seu mandato é de 4 anos, então nós vamos continuar ainda aí, contando muito com a sua parceria, José Vídeo.
2: Ricardo, com certeza, meu amigo. Você aí, junto com 2 grandes parceiros, o Bruno e o Toco, a gente tem conseguido trazer resultado de verdade. E não é promessa. O tempo da promessa passou. É o tempo do progresso. A gente, além desses 6 milhões, nesses últimos 2 anos, você citou muito bem, de casa, infraestrutura, um grande programa de saúde, muita gente que foi atendida e aí passou por exames e cirurgias, graças a esse trabalho coletivo nosso. Mas a gente tem esse compromisso, está feito aqui de público. Nós vamos mobilizar aí para garantir a conclusão total, inclusive os mobiliários da nossa creche, os equipamentos para o nosso centro cirúrgico. A gente aí nos próximos 2 anos, 2 anos e meio, a gente poder entregar uma revitalização total desse barco, que é uma grande obra, é um legado. Eu acho que isso fica como uma marca muito forte de quem tem compromisso com a nossa cidade, né? E além de continuar esse programa, Ricardo, esse programa atendendo gente, garantindo que a saúde de fato continue avançando, para que as pessoas não fiquem na fila de exame e cirurgia, como a gente tem feito. Então, eu estou muito confiante de que os próximos 2 anos serão muito produtivos, muito produtivos. A gente vai de um canto ao outro, trabalhando, garantindo resultado, e que bom que a gente tem esse ambiente agora, que se você, com o apoio dos nossos parceiros aí, o Bruno Toco e outros tantos, nos permitiram somar. Essa oportunidade que vocês estão me dando de somar com Itapajipe, ela para mim é maravilhosa. E essa parceria, isso vem, na verdade, e vem resultado, e vem com compromisso. Conta comigo, acho que não é promessa, é compromisso. A gente vai entregar uma creche novinha, funcionando, equipada, vamos entregar centro cirúrgico 100% equipado, e para garantir apoio para a sociedade, vamos entregar esse lago e vamos continuar com esse programa de cirurgia e outros tantos desafios que virão, inclusive aqueles relacionados à infraestrutura.
1: Obrigado, Zé Vitor. Te agradeço de público aqui por tudo que você tem feito pela nossa cidade, pela nossa região. Eu tenho uma relação muito boa com os prefeitos aqui da nossa região e a grande maioria hoje está com você porque acredita no seu trabalho, como nós aqui de Itapajipe também acreditamos, no seu potencial. Né, 2024, 2025, no ranking dos deputados federais, primeiro de Minas Gerais. Então, a gente, quinto do Brasil, se eu não estiver enganado no ranking, né? Você pode confirmar aí. Mas eu te agradeço de público também, Zé Vitor, e pode ter certeza. Essa creche é uma conquista importante aqui, que nós vamos ajudar muito o desenvolvimento da cidade. A mesma coisa, o centro cirúrgico, a mesma coisa, o Lago Castro. Nós vamos investir quase 2 milhões de reais lá agora na revitalização. E depois vem as obras de infraestrutura também. E esse plano de custeio das cirurgias, de saúde, é importantíssimo. A gente continuar zerando essas filas. Sempre zera, começa a contar tudo de novo. Então, nós temos cirurgias eletivas importantes para realizar nos próximos anos também. E contamos com a sua parceria aí, Zé Vitor. Eu vou passar para o Márcio aqui. O Márcio, acho que tem algumas perguntas para te fazer aqui também, né, Márcio?
0: Bom, deputado Zé Vitor, a gente tem aberto espaço aqui, os microfones da Itanews FM, para, democraticamente, né, como a lei permite, para os candidatos à reeleição, o candidato nesta eleição, poder falar aqui do seu trabalho, das suas bandeiras, das suas propostas e facilitar, levar informação para o eleitor para que ele possa decidir o seu voto. E da mesma forma, a gente deixa aqui o espaço para que o senhor possa trazer aqui a sua mensagem, falar aí dos seus ideais e também fazer o seu pedido de voto, já que nós estamos aí na semana da eleição, domingo é a próxima eleição, e da mesma forma como a gente deixou aqui o espaço para todos aqueles que nos procuraram, que visitaram Itapajipe, que estiveram por aqui, a gente também deixa aqui o espaço à sua disposição.
2: Obrigado, viu? Muito obrigado, Marcio. Olha, eu quero aproveitar essa oportunidade para agradecer essa acolhida de vocês. Nós temos um grande trabalho sendo realizado, estamos há poucos dias de uma eleição. E eu digo sempre, eu tenho um currículo, não é uma ficha criminal, eu tenho uma história de trabalho. Eu posso entrar na nossa cidade, em Itapajipe, visitar qualquer pessoa e entrar em qualquer casa, que eu tenho certeza que as pessoas vão nos receber bem e vão ter orgulho do nosso trabalho, porque a gente já provou que a gente não se perdeu e não foi seduzido pelo poder e pelo jogo sujo de Brasília. Nós estamos determinados a fazer aquilo que é certo. O Ricardo, o prefeito, muito bem lembrou, nos últimos 2 anos eu fui eleito pelo ranking dos políticos o número 1 de Minas Gerais. Em 2024, eu fui o 5º do Brasil. Em 2025, o 3º. Isso significa que o nosso gabinete produz, e produz muito, tem produtividade. E não bastasse isso, além do discurso forte, a gente tem recurso, tem resultado de verdade. Porque não adianta a gente ter discurso bonito se a vida de quem está nas cidades não estiver melhorando, não estiver mudando. E é assim que a gente vai seguir, com pouco barulho e muito trabalho. Nós estamos prontos, nós nos preparamos para isso, nós estamos preparados, sem modéstia, e nós estamos querendo. Nós temos um mandato que é composto por pessoas que querem e querem muito poder fazer acontecer. E a gente vai, com o apoio de vocês, eu quero continuar representando, acho que essa é a palavra, representando a nossa cidade em Brasília. Então, conta comigo no domingo, me permito aqui citar o meu número, é 2200. É esse time do futuro, é o time de Itapajipe, é com vocês que a gente quer contar. Muito obrigado mesmo por esse espaço, conta comigo, nós temos muito o que realizar e a gente vai fazer isso juntos.
1: Zé Vitor, e sexta-feira nós estamos te aguardando aqui, né? Sexta-feira nós vamos ter um bate-papo com a nossa turma aqui. A gente sabe da correria que é a sua agenda aí, você hoje está como presidente estadual aí do seu partido, e a gente sabe a demanda que é. Mas a gente conta com você na sexta-feira aqui, estamos aguardando você para a gente bater um papo pessoal. E mais uma vez, Zé, te agradecer pela parceria em meu nome, dos vereadores Tuco, do vereador Bruno, por essa parceria tão importante para a nossa cidade. E nós vamos continuar trabalhando aqui, até sábado, trabalhando, pedindo voto para os nossos deputados, mostrando aí, fazendo uma prestação de contas. Nada melhor, né, Zé? A gente fala muito a respeito da campanha. A campanha não são os 45 dias, a campanha são os 4 anos. E você esteve presente aqui durante os 4 anos em Itapajipe, aparecendo aqui na nossa cidade, ouvindo as nossas demandas, portas abertas também em Brasília para nós, para parcerias importantes. E a gente vai continuar trabalhando aqui, levando o seu nome para a nossa população e mostrando a importância que é nós termos um deputado federal hoje da sua altura, do seu potencial em Brasília, podendo ajudar Itapajipe e destinando recursos para cá, que é importantíssimo para a gente continuar avançando cada vez mais nas políticas públicas. Obrigado, José Vitor. Obrigado. Bom, mais uma vez.
2: Bom, valeu. Obrigado aí pelo espaço. E na sexta-feira a gente está junto. Nessa retinha final, fiz questão de Itapajipe para a gente poder dar essa arrancada final, e a vitória vai ser de todos, eu tenho certeza disso. Obrigado mesmo, muito obrigado, viu, Márcio?
0: A gente agradece a atenção com a nossa reportagem também. Um bom dia, deputado federal Zé Vitor.
2: Valeu, um grande abraço, pessoal, bom dia.
0: Ao vivo aí por telefone, falou conosco aqui o deputado federal Zé Vitor, que faz parte, né, da chapa de candidatos que o prefeito Ricardo Garcia está caminhando nessas eleições. Inclusive, o primeiro voto é para deputado federal nessa sequência aí da colinha, né, prefeito?
1: Isso, deputado federal, 2200. E já aproveitar também, pedir o voto para o deputado estadual Bosco, estamos trabalhando, mostrando o que eu falei, né, Márcio? A campanha, na verdade, é todo o trabalho durante o mandato, né? O Bosco destinou também para nós aqui quase 6 milhões de reais durante o nosso mandato, durante todo esse trabalho que a gente está à frente da administração. Sem contar aí mais de 90 milhões, 91 milhões da subestação de energia, conseguimos reverter aquela área tão importante ali também, que era do estava no nome do Estado, a gente conseguiu trazer ela de volta para o município, até construindo essas 20 moradias. E o recurso já tem conta também de 350 mil reais para a gente fazer a infraestrutura dessas 20 casas. E nós vamos fazer também, o ano que vem, a infraestrutura do resto daquela área lá, é uma área de 6 hectares, dá para fazer mais dezenas de lotes para a gente colocar em programa Minha Casa Minha Vida e também os programas habitacionais que nós temos. Então a gente está todo vapor aí trabalhando, Márcio. Nós estamos aí também depositado em conta 1.200.000 reais para compra de lousas digitais de última geração, com inteligência artificial integradas nela, para a gente também levar mais modernização e tecnologia para as nossas escolas municipais. A gente já está fazendo todo o processo de licitação, esse dinheiro está na conta nossa desde o final de junho. E estamos fazendo o processo licitatório para fazer a compra desses equipamentos. Vai facilitar demais a vida dos nossos alunos, dos nossos professores, ajudar no plano de aula também. Então, a tecnologia é modernidade, que a gente precisa também tá adaptando essas novas tecnologias e vai ser com certeza aí um diferencial muito grande para a nossa educação também. Está na conta da prefeitura também R$800 mil para a construção de uma quadra aqui no centro da cidade. Nós estamos fazendo o processo de licitação também, eu acredito que já nesse mês de outubro a gente comece a construção dela. Começamos também, Márcio, a revitalização do La Castro, está tudo vapor lá também, essa primeira etapa. A gente deve investir lá mais de R$1.700.000 já nessa primeira etapa lá, vamos revitalizar tudo, fazer toda aquela limpeza ali em volta do lago. E realmente vai ser um cartão postal da nossa cidade. Nós tivemos o compromisso aí também do Bosco, agora o compromisso do Zé Vitor, que ele vai colocar emendas para a gente conseguir inaugurar aquele espaço ali tão, tão importante. É, nós conseguimos fazer um espaço do Lago Olinda, foi um espaço que realmente muito bacana para a nossa população, tem um espaço de lazer, as crianças, praticar esportes. E agora nós vamos levar o mesmo projeto, só que o projeto é muito maior, para o Lago Castro. Começamos também, Márcio, a iluminação da Avenida Simeão Farinha, da pista de caminhada. Está pronta, vai começar agora a fase de testes. Começamos ontem também, e até na sexta-feira, no máximo sábado, está pronto a extensão de rede. Nós estamos levando energia agora para dentro do Distrito Industrial e também iluminação pública. Terminando o Distrito Industrial, provavelmente já na próxima semana, ou agora na segunda quinzena de outubro, tem que chegar o material também, nós vamos começar a iluminação da Praça da Matriz. Onde a gente pode já fazer iluminação, que é rápido, nós já conseguimos fazer de maneira mais rápida. Onde nós temos que fazer extensão de rede, que depende da aprovação da CEMIG, a gente demora em torno de 4 a 5 meses para a CEMIG autorizar essas obras de extensão de rede. Então, onde é mais simples, a gente vai começar mais rápido. Nós vamos investir cerca de R$4 milhões. Por enquanto, nós não assinamos o contrato ainda dessa operação de 4 milhões. O que é que nós estamos fazendo? A gente tem um recurso que sobra todo mês de taxa de iluminação pública, nós estamos devolvendo investimentos em iluminação pública. Então, nós não entramos ainda na operação de crédito. Quando sair a operação de crédito, que já foi autorizada pela Câmara, inclusive, nós vamos fazer esses 4 milhões aí tudo de uma vez também. Então, por enquanto, a gente vai fazendo, juntou um caixa, a gente faz uma obra, juntou outro caixa, a gente faz outra obra. E eu acredito que, passando esse período eleitoral, também libera essa operação de crédito, porque a gente sabe que tem as vedações aí pela Justiça Eleitoral, então não foi possível. Então, Márcio, tudo isso também, eu tenho que agradecer aqui o governador Matheus Simões, nós conseguimos uma parceria muito importante aí ao longo desses 4 anos do nosso governo, desses 5 anos do nosso governo, e conseguimos muita coisa para cá. Você tem subestação de energia, conseguimos aí a UBS nova, R$2.5 milhões, através do deputado Bosco, do Matheus Simões, do ex-governador Zema, conseguimos aí essas luzes digitais de 1.200.000, conseguimos transporte para educação, conseguimos essa quadra, conseguimos recursos para também fazer vários pontos de recapeamento na cidade. Começamos também, Márcio, galerias, canaletas pluviais em vários pontos da cidade, se eu não tiver enganado, são 80 canaletas pluviais que nós vamos fazer em todos os bairros praticamente para ajudar também no período chuvoso, né, a não acumular água. Então a gente está fazendo esses investimentos também na
0: infraestrutura. Preserva o asfalto também.
1: Urbano.
0: Controla do trânsito.
1: Preserva o estado. São vários benefícios. Vamos começar também o banheiro do Maria Precida. Já provavelmente, eu acredito, no mês de outubro, agora a gente começa o banheiro, fazer da o processo licitatório da praça do Maria Precida.
0: No ginásio. Próximo ao ginásio.
1: Próximo ao ginásio. Banheiro feminino, masculino, com acessibilidade. Um local também coberto ali para o pessoal ter um ponto de apoio. Então, mas são vários investimentos que nós vamos fazer, já começar agora ainda, esse ano de 2026 ainda, até no final do ano, graças a todas essas parcerias. Como eu sempre digo, a população quando pega um transporte novo, que ela entra para ir no médico, um transporte de pacientes, está ali um transporte importante, a mesma coisa do transporte de educação para os nossos alunos, as cirurgias, o pessoal faz cirurgia de catarata, faz exames, estudo, gente, que a gente fala aqui, um maquinário que faz serviço na zona rural, na fazenda e na cidade. Tudo isso é graças às emendas parlamentares que chegam em Itapajipe. Então, mais uma vez aqui, eu quero fazer um chamamento aqui de responsabilidade para a nossa população e compartilhar essa responsabilidade com a população. Porque a gente está trabalhando tanto pelo ano, né, na vida da população, avançando em todas as áreas. Porém, eu preciso, e é muito importante, de todos os parlamentares. A gente fez uma prestação de contas aqui, hoje eu estou apoiando o Zé Vitor, apoiando o Bosco Estadual, o Zé Vitor Federal, porque foram os deputados que mais destinaram recursos para nossa cidade aí, esses últimos 5 anos. Então, a gente definiu como critério esse senso de justiça, por ser os que mais destinou recursos. Mas eu fiz uma prestação de todos os parlamentares, é muito importante que a população entenda que quem não está ajudando na nossa cidade, quem não destinou recursos para nossa cidade, até por questão de gratidão, como que a gente vai disponibilizar votos para candidatos que não olham para o Itapajipe, que nunca tiveram presente na nossa cidade, que não acompanham de perto a nossa realidade, quando a gente precisa ligar no gabinete, ligar para um deputado, a gente tem essa disponibilidade para ligar. Então é isso que eu quero fazer, chamar essa conscientização para a nossa população, entender que todos esses avanços que nós tivemos aqui, os próximos 4 anos, a gente depende demais dessas parcerias que nós temos com o deputado estadual e o deputado federal. Um deputado estadual tem 30 milhões praticamente de emendas, um federal tem mais de 40 milhões de emendas, um senador da república tem mais de 70 milhões de reais de recursos por ano, e a gente está aí apoiando dois deputados, dois senadores também, para Itapajipe, que é o Domingos Sávio e também o Marcelo Aro. O Marcelo Aro era o ex-secretário de governo do estado de Minas Gerais, que também ajudou nós demais aqui em Itapajipe com recursos para cá. Então a gente optou por apoiar esses dois senadores aí, que a gente acredita que tem grande chance também de serem eleitos, e continuar ajudando a nossa cidade. A gente ter portas abertas também no Senado é muito importante para trazer recursos para Itapajipe. Mas então, essa é a mensagem que a gente deixa aqui para a nossa população hoje. Muita gente veio aqui, prestou contas, apresentou os recursos que chegaram, e está aí para a nossa população entender como é importante todas essas melhorias, os avanços que nós tivemos. Com toda certeza, eu posso falar com muita tranquilidade, nós conseguimos esses recursos através dessas parcerias com deputados estaduais e deputados federais. Ao longo dos nossos mais de 5 anos de governo, foram mais de 50 milhões de reais em convênios e emendas e outras ações tão importantes também, que a gente depende muito do governo do estado, do governo federal, da Assembleia Legislativa, e a mesma coisa da Câmara de Deputados e do Senado Federal. Então fica o nosso pedido de apoio, pedido de voto para o deputado estadual Bosco, o deputado federal Zé Vitor. A gente está aí entregando as colinhas também, o senador Domingos Sávio, o senador Marcelo Aro e o governador Matheus Simões. Agradeço mais uma vez, Marcio, pelo espaço. Passado esse período eleitoral, nós vamos brincar de fazer anúncios importantes também. Nós temos muita coisa para acontecer, um calendário cultural e também imenso até o final do ano aí, campeonato de pesca. Nós vamos ter evento agora, Dia das Crianças, também um evento bem bacana. Nós vamos ter chegada do Papai Noel, entrega de brinquedos, mais um ano para as nossas crianças. Final do ano também nós vamos ter aí eventos de aniversário da cidade, Réveillon. Então tem uma programação extensa até o final do ano aí, que depois nós vamos ficar com calma e apresentar para a população. E com certeza aí também comemorar a vitória de todos os parlamentares que estão ajudando Itapajipe, todos, indistintamente, todos os deputados estaduais, deputados federais que olharam para o Itapajipe. Com toda certeza, a probabilidade deles serem reeleitos é muito grande, porque fizeram um trabalho espetacular aí ao longo dos 4 anos. E com toda certeza, as lideranças políticas vão continuar tendo as portas abertas, e a prefeitura, com a minha administração do CRAIDIN, as portas continuam abertas para chegar recursos para a nossa população. Temos muitos investimentos para ser feitos em diversas áreas. E com certeza essas parcerias vão permanecer ao longo do nosso mandato, ao longo do nosso governo, e a gente vai continuar entregando políticas públicas tão importantes para a nossa população, viu, Márcio?
0: Muito bem, a gente conversando aí com o prefeito Ricardo Garcia, participação do deputado federal Zé Vitor, que também teve aqui a sua participação ao vivo por telefone. A gente agradece aí a atenção com a reportagem da Itanews FM e deixa o microfone à disposição para alguma informação adicional. Seus cumprimentos.
1: Mas agradecer mesmo, dizer que eu fico muito grato com a confiança que a população depositou em mim, no CRAIDIN, em toda a nossa equipe de governo, e aos nossos parlamentares aí que têm sido tão importantes para Itapajipe. E podem ter certeza absoluta, eu não vou descansar enquanto não chegar dia 31 de dezembro de 2028. Como eu falei, que tem muita coisa para a gente entregar ainda, que a gente já conseguiu dar um passo importante, estamos no meio do caminho, e tem um caminho longo até 2028, como é o caso da creche, o centro cirúrgico, revitalização do Lacasso, mais transporte para a saúde, mais transporte também para a educação, a gente renovando cada vez mais a frota. Foram mais de 70 veículos e maquinários entregues já no nosso governo. Nós queremos também fazer entrega de mais veículos para a nossa saúde e transporte, melhorar a frota e maquinários também, que são importantes. Nós temos uma zona rural extensa e os nossos maquinários estão ficando mais velhos, nós precisamos também renovar nossa frota de maquinários. E tem muita, muita coisa para acontecer até 2028, e a gente acredita demais também, confia na população. Eu confio muito que a população vai entender esse recado, essa mensagem que nós estamos passando aqui para ela já há alguns dias, prestando conta, fazendo sempre, todos os dias a gente está soltando vídeos de tudo que nós recebemos e onde nós entregamos os recursos, os benefícios. Ela vai entender essa mensagem, essa responsabilidade dela também, vai depositar no domingo na urna, dia 4 de outubro, o voto de confiança para esses parlamentares tão importantes para Itapajipe, para a gente continuar desenvolvendo e avançando cada vez mais nosso município. Obrigado mais uma vez pelo espaço, parabéns mais pelo trabalho, pela democracia que é você abrir o espaço aqui para que todos viessem apresentar os projetos, as ideias, os parlamentares, prestar conta dos recursos que chegaram. E é isso, o papel nosso é esse, prestar contas e continuar trabalhando. Que Deus abençoe muito, não só o nosso município, mas o estado. Vamos escolher governador, presidente e todo o nosso governo, nosso Brasil aí, que possa escolher com responsabilidade os próximos representantes nossos para os próximos 4 anos. Um abraço a todos.
0: Bom dia, prefeito.
1: Bom dia.
0: Agradecer também que o Lucas da SpeedLed está fazendo aí a transmissão nas redes sociais e o Lucas Queiroz da Secretaria de Comunicação também acompanhando aqui a entrevista com o prefeito Ricardo, deputado Zé Vitor.
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10: Boa tarde, ouvinte em Confidência. Tem lentidão agora nos dois sentidos do anel rodoviário, passando ali pelo bairro Universitário, também o bairro Santa Cruz, no sentido Rio, com informação de veículo com defeito por lá. Filas desde os Correios, a marginal é dica de rota alternativa. Também no sentido Rio, vejo o trânsito um pouco mais carregado chegando à Praça São Vicente. Guincho 24 horas, chaveiro, troca de pneus. 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Diego Costa para a Rádio Inconfidência.
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14: Muito boa tarde, querido ouvinte. Estamos chegando com o programa Boas Novas nesta tarde de quarta-feira, hoje, 30 de setembro de 2026. Louvado seja o nome do Senhor Jesus. Nosso Deus é maravilhoso, nosso Deus é gracioso e tem nos ajudado, tem nos abençoado poderosamente. Até aqui o Senhor tem nos ajudado, nos conduzido para a honra e glória do seu nome. Nós podemos render louvores ao Senhor, bendizer o seu nome, porque o Senhor é fiel para comigo, para com você. Juntos nós podemos descansar na graça maravilhosa do nosso Deus. E que você tenha uma ótima quarta-feira na presença do Senhor Jesus. E quem está na audiência, a nossa irmã Rosa, o nosso irmão Israel, e que ouvir a próxima canção, Quando Jesus Estendeu a Sua Mão. Então vamos louvar ao nosso Deus com essa linda canção, engrandecendo o nome do Senhor Jesus.

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1: Muito bem, já são 12:37. O programa Boas Novas da Primeira Igreja Presbiteriana de Itapajipe, levando até você a mensagem do nosso Deus, mensagem de esperança, de gratidão, e que você possa ser edificado pela palavra do Senhor Jesus. E a próxima canção, Ousado Amor de Deus.

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4: Muito bem, já são 12 horas 51 minutos. O programa Boas Novas aqui da Primeira Igreja Presbiteriana de Itapajipe, levando até você a mensagem do nosso Deus, a mensagem do Senhor, a mensagem gloriosa, a mensagem redentora do Senhor Jesus. E o programa Boas Novas convida você para logo mais às 19 horas, culto no lar, na casa da nossa irmã Rosane, na casa onde estaremos louvando ao nosso Deus. E amanhã, 19 horas e 30 minutos, estudo bíblico, sala de oração, tempo precioso de estudo da palavra do Senhor. E no domingo, 9 horas da manhã, escola bíblica dominical, e às 19 horas, culto em adoração ao nosso Deus. E a próxima canção, louvando ao nosso Senhor, Deserto, com Maria Marçal.

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1: Muito bem, já são 12 horas 57 minutos. O programa Boas Novas aqui da Primeira Igreja Presbiteriana de Itapajipe. Quem está na audiência? Nossa irmã Elza Alves, o Zé, lá na Fazenda Conceição, ouvindo o programa, louvando a Deus. E vai para os queridos irmãos, Mil Motivos, com Raquel Novaes e Fernandinho.

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4: Quero convidar você, meu querido ouvinte, à leitura da Palavra de Deus.

0: 1 Tessalonicenses, capítulo 3, versículo 11 ao versículo 13, diz: ora, o nosso Deus e Pai, diz Senhor Jesus, dirigiram-se o caminho até vós, e o Senhor vos faça crescer e aumentar o amor uns para com os outros, para com todos, como também nós para convosco, a fim de que seja o vosso coração confirmado em santidade e isento de culpa na presença de nosso Deus e Pai, na unidade do nosso Senhor Jesus, com todos os seus santos. Meu querido ouvinte, em tempos de incerteza, como ter convicções inabaláveis? Você tem certeza de alguma coisa ultimamente? Parece que não temos certeza de nada, não é verdade? O emprego que parecia seguro já não é tão seguro. O que parecia ser algo verdadeiro parece que já não é algo tão verdadeiro assim. Quem precisa investir ou abrir um negócio fica esperando para ver o que vai dar. A grande pergunta é: vou arriscar ou vou esperar um pouco? A saúde, a família, o futuro, tudo parece cercado de perguntas sem respostas. O apóstolo Paulo também viveu em tempos de incerteza. Ele, que tinha fundado a igreja lá em Tessalônica, mas precisou sair de lá às pressas e queria muito voltar. Mas o capítulo que nós lemos, no capítulo 2, ele disse: se quisermos ir até vós, pelo menos eu, Paulo, não somente uma vez, mas duas, contudo Satanás nos barrou no caminho. Paulo ficou inquieto. Ele não sabia se conseguiria voltar àquela igreja para visitar novamente. Então enviou Timóteo para levar a mensagem de que ele gostaria de estar lá com aquela igreja, mas não era possível, e também trazer notícias daquela igreja. Mas o coração do apóstolo continuava cheio de perguntas. Aqueles irmãos estavam firmes na fé? Estavam ressentindo no meio às pressões? E aqui no versículo 11 ele toma uma decisão. Ele entrega tudo nas mãos de Deus. Ora, nosso mesmo Deus e Pai, e Jesus nosso Senhor, dirija-nos ao caminho até vós. Paulo não sabia se voltaria. Não sabia qual seria o resultado da viagem de Timóteo, mas sabia que existem fundamentos que não podem sair do coração. E nesta oração ele deixa quatro convicções inabaláveis em tempos de incertezas. A certeza do perdão em Cristo Jesus. No versículo 13, Paulo ora para que o coração dos irmãos seja isento de culpa diante de Deus. A Bíblia diz: por um só homem entrou o pecado no mundo, e pelo pecado a morte. Desde então a humanidade carrega o peso da culpa. O maior problema da humanidade é o pecado. Não é a guerra, não é a fome, não é a violência das cidades. Essas coisas são sérias, exigem cuidado. Mas todas elas são fruto de um problema mais profundo. O problema do ser humano é o pecado. As soluções humanas não se resolvem com tanta facilidade. O homem tenta resolver pela religião, ele tenta esforçar para agradar a Deus, equilibrar as finanças, manter a saúde em dia, mas isso não é uma fé bíblica. A Escritura não fala do que nós fazemos para agradar a Deus, mas do que Deus fez para transformar a nossa vida. O homem também tenta resolver pela as boas obras, diminuindo as distâncias sociais das pessoas. É bom ajudar o próximo, mas nenhum projeto humano cura o coração humano causado pelo pecado. A solução de Deus é o sangue de Cristo. Isaías profetizou: ele foi transpassado pelas nossas transgressões e moído pelas nossas iniquidades. O castigo que nos traz a paz estava sobre ele, e pelas suas pisaduras fomos sarados. E Paulo diz aos Colossenses que Cristo nos reconciliou mediante a sua morte, para apresentar-nos perante ele santos, inculpáveis, irrepreensíveis. Isso quer dizer que não apenas somos perdoados, o peso da culpa já não está sobre nós. Não importa o que aconteceu nesta semana, não importa o que você fez ou o que pesou na sua mente, lance sobre os braços do Senhor. O perdão completo está garantido em Cristo Jesus. O mundo pode estar incerto, mas a cruz de Cristo já decidiu a questão da sua culpa. Mas Deus não para no perdão. Quem foi purificado e chamado para viver de um novo jeito. A vida tem uma certeza, é a certeza de Cristo Jesus. Versículo 13 diz: confirmado em santidade. O perdão tira o peso do pecado, abre a porta para uma vida diferente que é o Espírito Santo produzindo em nós. A santidade é a vida de uma nova criatura. Hoje a palavra santidade assusta muita gente, mas ser santo não é sentir melhor do que os outros. Ser santo é mostrar o caráter de Cristo em um mundo que só pensa no agora. Paulo escreveu: esse viver que agora tenho na carne, vivo pela fé no Filho de Deus. Não vivemos para nós mesmos, vivemos em Cristo, e o Espírito Santo que habita em nós nos conduz neste caminho todos os dias. A santidade é confirmada a cada dia. Paulo usa a palavra confirmado. Isso é algo contínuo. As tentações não tiram férias. A sedução do pecado é constante. Por isso precisamos da promessa, que é a ação de Deus em nossa vida todos os dias. A santidade é a vontade declarada de Deus. O mundo diz: viva para o seu prazer. A palavra diz: viva para agradar o Senhor. Muitas escolhas da vida nos deixam em dúvida, mas esta não é dúvida. Paulo escreve o capítulo seguinte: esta é a vontade de Deus, a vossa santificação. Em meio a tantas dúvidas, há uma vontade de Deus que não precisa ser adivinhada: a nossa santificação. A vida santa não é vivida sozinha. Ela é vivida na presença de Deus. E ela aparece principalmente na maneira como convivemos. Meu querido ouvinte, a certeza da convivência em Cristo. O versículo 12 diz: e o Senhor vos faça crescer, aumentar o amor uns para com os outros e para com todos. Vivemos numa cultura que cada um adora a si mesmo. A palavra nos desafia a amar o próximo e a fazer desse amor crescer. O amor torna possível viver em comunidade. Somos diferentes, temos opiniões, gostos e jeitos diferentes. Mas o amor que vem de Deus nos dá a certeza de que é possível conviver bem e pensar diferente. O amor é fruto do Espírito. Paulo disse aos Gálatas que o fruto do Espírito é o amor, a alegria, a paz, a longanimidade, a benignidade, a bondade, a fidelidade, a mansidão e o domínio próprio. O amor vem primeiro, reúne todas as outras virtudes. Ele traz paz quando estamos inquietos, é paciente quando a paciência está no limite e nos dá equilíbrio e domínio próprio. O amor precisa crescer. Paulo não pede apenas amor, ele pede que o Senhor os faça crescer e aumentar. Onde está o crescimento? E onde ele é testado? No convívio do dia a dia. Pode ser na igreja, na vizinhança ou dentro de casa, entre marido e mulher, entre irmãos, entre pais e filhos. Aquela pessoa difícil de conviver é justamente a oportunidade para o amor subir de nível. A pessoa difícil que Deus colocou ao seu lado, a escola onde o seu amor aprende a crescer. E tudo isso aponta para um dia. Paulo termina a oração olhando para o futuro, a certeza do encontro com Cristo. Versículo 13 afirma: na presença de nosso Deus e Pai, a vinda de nosso Senhor e Salvador, Jesus Cristo. A nossa esperança não está nos governos humanos. A igreja cumpre o seu dever como cidadã, ora pelas autoridades, mas a nossa esperança não está em nenhum governo. A igreja clama Maranata, que quer dizer vem Senhor. Jesus voltará e estabelecerá o seu reino. Jesus mesmo prometeu que todos verão o Filho do Homem vindo sobre as nuvens do céu com seu poder e muita glória. Quando ele voltar, o seu reino será pleno e definitivo, e todos reconhecerão a sua glória. E por isso que o evangelho é anunciado, para tirar o homem do juízo de Deus e colocá-lo debaixo da sua graça. A volta de Cristo é o nosso consolo diário. Assim estaremos para sempre com o Senhor. Consolai-vos, pois, uns aos outros com estas palavras. O Senhor vai colocar todas as coisas no lugar. Ninguém sabe o resultado do amanhã, mas o final da história já está escrito. Cristo voltará. Talvez você esteja inseguro com o que vem pela frente. Não deixe a sua confiança vacilar. Descanse na soberania de Deus. Abandone o peso da culpa, porque Cristo já pagou na cruz. Busque a santidade a cada dia, vivendo para agradar ao Senhor. Cultive o amor com as pessoas que estão perto de você, mesmo as difíceis. E viva olhando para a volta de Jesus. Quando começou esta oração, sem saber se voltaria a Tessalônica, e nós também vivemos sem saber que virá amanhã, no trabalho, na família, na vida pessoal. As coisas ao nosso redor não traz segurança, mas Deus nos deu 4 convicções que não se abalam. Em Cristo somos perdoados. Em Cristo há uma nova vida. Em Cristo há um novo amor, há uma nova convivência. Em Cristo encontramos no dia a dia o dia que ele vai voltar para nos buscar. Jesus prometeu, meu querido ouvinte: voltarei e vos recebereis para mim mesmo, para que onde eu estou estejais vós também. Por isso não se turbe o vosso coração. No mundo a incerteza está presente, mas em Cristo a esperança está firme. Em Cristo a esperança é inabalável, sabendo que ele é Senhor da nossa história para todo sempre.
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4: Ó Deus eterno, pedimos ao Senhor que nesse mundo de incerteza, que nós possamos ter o nosso coração convicto da tua presença em nossa vida, que o Senhor está dirigindo os nossos passos, que o Senhor tem a garantia de vida eterna para nós. Ó Deus, enquanto situações nos deixam dúvidas como é a nossa vida, que a tua presença pode mostrar o que é verdadeiro, o que é correto para nós. Ó Deus, que nós possamos viver unicamente a tua palavra, que nós possamos viver unicamente os teus propósitos para a nossa vida. É que eu oro em nome de Jesus. Amém. Meu querido ouvinte, estamos chegando ao final do programa Boas Novas. Muito obrigado pela audiência. Deus abençoe você e voltaremos amanhã, ao meio-dia e meia, com mais uma edição do programa Boas Novas. Deus abençoe a todos.
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partir de agora pela Ita News FM, dando início a mais uma edição do Frequência Máxima, que começa a partir de agora, nesta tarde gostosa, nesta tarde maravilhosa de quarta-feira. Bora, bora, vamos juntinhos até as quatro. Eu aqui e você aí do outro lado acompanhando a nossa programação. Quero agradecer imensamente a cada um de vocês pelo carinho, por essa deliciosa

ligado sempre. E olha, desejo que a sua quarta-feira, sua tarde de quarta-feira seja abençoada, seja iluminada e guiada pelas mãos de Deus, tá bom? Vamos juntos então, a partir de agora com muita alegria e alto astral, porque está começando o meu, o seu, o nosso

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Pra toda a usina de reciclagem, pessoal do Gran River.

também da ConstruServe, aquele abraço. Oswaldo e Olávio da Renova Cores, aquele abraço. Simbora, bora, turma! Comigo aqui assim é jogo rápido, hein? Sem muito blá blá blá, sem muito lero lero, a gente segue com frequência máxima, fazendo a festa no seu rádio.

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0: Sol, sucesso na programação aqui do Frequência Máxima, fechando este nosso primeiro bloco, ao som de Claudinho, mais o Bochecha, só love, eita, aí é love, hein? Ludmilla e Júlio Sereno, Teu Segredo, Banda e a dupla Ícaro e Gilmar Baqueado. Tivemos também sucesso de Jorge Mateus com a parceria do Dilcinho, é o Pagonejo aqui no Frequência Máxima, pódio. Já eu tô aqui de volta.
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7: Beleza, beleza, já de volta com mais um bloco do Frequência Máxima nessa tarde gostosa de quarta-feira. É muito bom ter você em sintonia comigo. Pra você que está na sua casa, pra você que está no seu trabalho, pra você que está aí no seu veículo, no seu caminhão, no seu ônibus, no seu carro, às vezes até também na sua moto, né? Curtindo, ouvindo Frequência Máxima, nosso muito obrigado. Enfim, onde quer que você esteja, sinta-se abraçado, tá bom? Olha, quarta-feira o bicho tá pegando. Estamos chegando aqui com mais um bloco recheado de música boa pra poder embalar aí a sua tarde de quarta-feira. Pra você que tá naquele trampo, tá ralando, tá deixando couro no serviço, não é fácil não, tá bom? Bora lá então, mas antes é hora de agradecer, antes é hora de mandar aquele abraço. Diz aí, Tim Maia, aquele abraço. Aquele abraço pro meu amigo Eduardo Pintor.

parceiro Edson do Mardoni, meu amigo Valdivino, Thiago Mecânico, Oscar lá da Fazenda Três Barras, pessoal da Emblemagre. Aquele abraço pra todos vocês. Cola na minha, vem comigo porque agora é hora de dar sequência na programação depois dos abraços mandados e claro, você recebendo aí do outro lado, é hora de curtirmos música, sucesso e aqui tem muito, hein? Vamos lá!

0: do flashback, você conferindo aqui na programação do Frequência Máxima, nesta tarde gostosa, nesta tarde agradável de quarta-feira. Vocês ouviram Air Supply, Lonely is the Night. Boa, bonita, linda. Eita coisa boa, tivemos também o pagodinho do Pixote, mande o sinal. Matheus e Cauã também passaram por aqui, cronômetro. E ainda, Henrique e Juliano, Liberdade Provisória. Vamos dar uma paradinha rápida, mas daqui a pouquinho tô aqui de volta.
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0: Olha aí, já estamos de volta. Eu falei pra vocês que era jogo rápido, hein? É fast food, não dá nem tempo de sair pra tomar aquela aguinha, aquele cafezinho gostoso. Que é bom demais tomar um cafezinho de tarde, né? Pra dar aquela despertada, aquela alertada. Quarta-feira bacana, de muita música boa, aqui na programação do Frequência Máxima. E aqui a gente não perde tempo sem muito blá blá blá. A gente segue com a programação, mas antes de tocar sucesso pra vocês, muitas músicas. Tem até flashback que marcou época, hein? Onde mais? Só aqui no Frequência você escuta os melhores flashbacks, aqueles que marcaram época e aqueles que fazem você viajar pelo túnel do tempo. Antes, é hora de mandar aquele abraço. Pra Claudete, o Laudimiro, pra todo o pessoal do restaurante Cantinho da Família. Alô, Fabinho, Luzia, Dona Maria, aquele abraço. O pessoal das comunidades Duas Pontes, Ribeirão do Boa.

Negrinho Japonês, Luquinha Vampeta. Meu amigo Vanur e a Rosa lá do Lanchonete Roseira. Alô, Curimba. Marcelinho, alô, Marcelinho. Alô pra todo o pessoal aí, meu amigo Rodrigo Mariano, Jorge também, toda a turma. Curtindo a programação do Frequência Máxima, aquele abraço. Agora é hora de abrir mais um bloco, porque você sabe que no Frequência a música não para. Então, meu amigo, minha amiga, aumente o som, põe no 12, vem comigo.

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0: sucesso pra você chacoalhar aí o esqueleto nesta tarde de quarta-feira. Bob Sinclair, Love Generation. Boa essa, hein? The Love Generation. Tarde gostosa, essa quarta-feira maravilhosa. Carol Vitória, Jura Juradinho, Zé Neto e Cristiano pulando o muro e ainda Henrique Diego, ó, delícia! Olha, vamos fazer o seguinte, agora é hora dos nossos comerciais e daqui a pouquinho tem mais, hein?
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0: É o Frequência Máxima bombando no seu rádio, na programação aqui da Ita News, você sintonizando em 90,3. Um abraço aqui antes todo especial para todo o pessoal aí da zona rural curtindo e acompanhando a programação. Às vezes nós não falamos o nome, né, de algumas aqui regiões, que o pessoal encontra na rua para assim, olha, manda um alô para mim, tô lá na Fazenda Três Barras, tô lá no Córrego Fundo, tô lá nas Duas Pontes. Aí o pessoal manda um alô, o pessoal também lá do Ribeirão do Boi também, continue acompanhando Frequência Máxima. Então, se você me encontrar aí pela rua, pode falar: Humbertão, manda aquele abraço pra mim, que pode ter certeza, vou colocar teu nome aqui na lista pra te mandar aquele forte abraço com muita satisfação. Enquanto isso, a gente vai mandando aquele abraço pra todo o pessoal que tá aqui da minha listinha. Simbora, bora!

Adair e dona Sônia. Também curtindo a programação do Frequência lá na Fazenda São Mateus. A todos aqui.

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5: Isso aí, Humberto Filho, por aqui comandando Frequência Máxima pela Itanews FM todas as tardes.

os flashbacks, hein? O pessoal gosta demais, sempre comentando aí pelas ruas. Eu acho muito bacana esse feedback. Eu agradeço sempre pelo seu carinho, tá bom? Muito obrigado. E assim é, com essa alegria, com Deus no coração, com um sorrisão estampado no rosto, que nós vamos seguindo na programação nesta tarde de quarta-feira. Bacana, gostosa, maravilhosa. Meu Deus lá de cima abençoando nossa vida, nossos planos, nossos projetos. E pode ter certeza que ele vai fazer com você também, tá bom? Simbora, gente, peito estufado pra frente. Vamos seguindo, que atrás vem gente. É hora de mandar aquele abraço e agradecer o carinho e a sintonia de todo o pessoal curtindo. E

inteiro. Alô, Gessé. Gessé e toda a sua equipe. A dona Rosa.

0: Macaquinho, Adriano e AD Júnior. Aquele abraço pra você também que tá aí do outro lado do radinho. Bora, bora dar sequência na programação do Frequência? Então vem comigo, aumenta o som e vamos curtir agora o grande sucesso.
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0: beijão aí, ó, enquanto me beija. O amigo Zé Neto é que me chama de Jão. Ô, Jão. Né, Zé? Grande abraço, parceiro. Israel e Rodolfo arrumam um bão. E ainda, Gustavo Mioto abriu o bloco Fake News. Daqui a pouquinho tem muito mais sucesso pra vocês aqui no Frequência Máxima.
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0: É isso aí, sem muito lero lero, frequência máxima de volta, trazendo muita música pra vocês, porque nós vamos iniciar aqui mais um bloco. Tá recheado de sucessos, muitas músicas boas pra embalar a sua tarde de quarta-feira, pra você que tá com o radinho ligadinho aqui no Frequência Máxima. Obrigado, viu? Obrigado, obrigado, obrigado. Cadê o assobiozinho? Aí, agora sim, marca registrada do Frequência Máxima. Agora é hora de agradecer, agora é hora de mandar aquele abraço pra você. É, pra você mesmo, se liga aí, ó. Aquele abraço.

máxima. Aquele abraço. Abraços e mais abraços mandados. Agora é hora de música aqui no Frequência Máxima. O sucesso não para e a gente segue com mais um grande sucesso, abrindo mais um bloco pra você.

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0: Olha, mais uma pra gente recordar, e essa daqui em grande estilo. Alphaville, Forever Young. Olha, que chique. Boa demais, hein? Mari Fernandes e Xande Avião, pode apostar. Felipe e Rodrigo, melhor me bloquear, porque senão você já viu, né? Ah, garota! Fernando e Sorocaba, plateia. A programação do Frequência Máxima tá bombando nessa tarde gostosa de quarta-feira. E eu volto daqui a pouquinho com a nossa última sequência de hoje.
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0: Maravilha! Maravilha! Frequência máxima de volta aqui pela Ita News nesta tarde de quarta-feira. Lembrando pra você, mais uma vez, hein? Frequência máxima todas as tardes. Aqui pela Ita News, da 1h40 às 4. Levando muita música, muita alegria e sucesso principalmente. Dando início ao nosso último bloco, ou seja, nossa última sequência musical de hoje. Nesta tarde de quarta-feira, hein? Com muita música pra gente, assim, fechar aquele bloco com chave de ouro. Mas antes eu queria aqui agradecer e mandar aquele forte abraço. Bora lá então? Aquele abraço pra você. Aquele abraço pra dona Odete. Alô, Edstone Júnior, bagão. Eita, nós, toma gente boa, Elinho do Gesso. O André, lá da Chácara

donas de casa e diaristas, aquele abraço. O Dino, também pra todo o pessoal do Douradinho, dona Ilídia. Bom Vino, o Tuca, aquele abraço. E agora é o seguinte, último bloco do Frequência Máxima e nós vamos aqui começando muito bem com essa daqui, ó. Aumenta o som aí que eu toco a música aqui.

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0: encontro marcado e combinado amanhã. Eu e você, você e eu, beleza? Tá bom, gente, tô indo nessa. Beijo grande no fundo do seu coração. Aquele abraço e até amanhã.
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1: Muito bem, boa tarde pra você que tá aí do outro lado curtindo a nossa programação, vamos chegando com muita música pra vocês, Pedra 92ª edição, o melhor da música sertaneja, no oferecimento 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Chegando nessa tarde maravilhosa, boa tarde papai, boa tarde mamãe, titio, titia, vovó, vovô, boa tarde família, vamos chegando, chegando com eles, Rick e Renner, nos bares da cidade, Gustavo Lima, Assunto que Dói, Danilo e Davi, Não Mexe nas Minhas Gavetas, Victor e Léo, O Granfino e o Caipira, é modão, canta pra nós, canta, sucesso nos bares da cidade, Rick e Renner.

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1: Ita News 4:13.
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1: Ita News 4:16.

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3: Muito bem, pessoal, chegando com mais um bloco recheado de muita música em nome da Casa do Construtor. 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Trazendo pra vocês mais um bloco recheado com muito sucesso. Milionário José Rico, Nenhuma Esperança. João Paulo e Daniel, Nelore Valente, Tião Carreira e Pardinho, Negrinho Parafuso, Chitãozinho e Xororó. Nascemos para cantar. É sucesso, é pra você.

0: Olha o intervalo. Intervalo com a casa do consultor. Aquele intervalo VaptVupt. Já eu volto.
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0: 4:46. Muito bem, muito bem. 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Trio Parada Dura, Noite Colorida, Carlita e Rodrigo. Nós faz o que o povo gosta. Chico Rei Paraná, no colo da noite. É sucesso, é pra você. Segura!

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1: Um minutinho para 5 horas.
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1: Olha o intervalo, aquele intervalo maroto, é rapidinho com Alta Elétrica Mendonça, Juninho Bateria, é VaptVupt, já eu volto.
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Muito bem, muito bem. 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Freitas Gás e Água Mineral. Trazendo para vocês Tião Carreiro e Pardinho, 99. João Mineiro e Marciano. Nosso juramento, Roberto e Meirinho. Noite do nosso amor. Mato Grosso e Matias, noite de devaneio. É sucesso, é pra você. Segura, ouça daí que eu toco daqui.

0: Intervalo, intervalo, intervalo com... Intervalo com Freitas Gás e Água Mineral. É rapidinho, volto. Aquele abraço a todos os nossos amigos das oficinas, pessoal dos supermercados, ligadinho conosco.
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5: Muito bem, muito bem. 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E loteamento, Gaúcho da Fronteira, o Calorão, Gilberto Gilmar, o Abajur. Chitãozinho Xororó, não desliga o rádio. Dobradinha de Chitãozinho Xororó, Nuvem de Lágrimas.

0: Muito bem, muito bem. Vamos aí para um rápido intervalo. A gente volta rapidinho. Intervalo, aquele intervalo maroto. 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Já eu volto.
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8: Boa tarde, tarde boa! Chegando com mais música. 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Trazendo para vocês Edson Utsu, o doutor empregada, Pena Branca, Javanti, o Sil da Terra, João Paulo e Daniel, o cheiro dela. É modão, é para você!

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1: 10 minutos para 6 da tarde.

0: Dica.
1: Muito bem, muito bem. Intervalo rapidinho. Que é o intervalo com conveniência de Diniz do Roberval. É rápido. Eu vou e volto rapidinho.
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3: 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Começa agora. Momento de oração. É momento de paz. Com a oração para abençoar a sua vida e sua família.

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4: Muito bem, muito bem. Chegando com mais música pra vocês. É, comecinho de noite. Noite boa. Boa noite pra você. Boa noite a toda a galera que tá sempre ligadinho. Vamos lá então com o rei da pesca do nosso amigo Joelinho, tudo para a sua pescaria. 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Rei da pesca do Joelinho, trazendo para vocês Sérgio Reis e Chitãozinho Xororó, o menino da porteira. Marcos Ferrara, o menino da gaita. Liu e Léo, o IP e o prisioneiro. Teodoro e Sampaio, o garrafão é modão.

0: Olha o intervalo, aquele intervalo, vapt-vupt. Vamos aí para o rápido intervalo com o Rei da Pesca do nosso amigo Joelinho. Noite, noite maravilhosa, comecinho de noite, aquela boa noite, noite boa.
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0: Muito bem. Chegando com Autoelétrica Mendonça, Juninho Bateria, Casa do Construtor, Freitas Gás e Água Mineral e também Lanchonete do Formigão. Chegamos com mais um bloco. Dom e Ravel, obrigado ao homem do campo, Léo Canhoto e Robertinho, último julgamento. Lourenço e Lorival, o telefone chora. Liu e Léo, o mineiro e o italiano. 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Vamos lá então, é modão, Dom e Ravel.

0: 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É Pedra 90, segunda edição.
1: 6 horas e 32 minutos.

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1: 6:36, 90,3.

0: vamos aí para um rápido intervalo. Já já a gente volta trazendo mais sucesso pra vocês. 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
0: 6h49, Pedra 90. Muito bem, muito bem. 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Chegando com trio Parada Dura, Panela Velha, Liu e Léo, Paineira Velha, Bob Joy, ó, Suzana, Christian Ralph, Pagode em Brasília. São as nossas últimas dessa tarde, dessa noite maravilhosa. Boa noite, noite boa! Isso daí, um grande abraço a todos vocês e até amanhã, se Deus nos permitir, a partir das 6 da manhã. Fui, tchau!

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1: Em Brasília, 19 horas.
0: Está no ar a Voz do Brasil. As notícias do governo federal que movimentaram o país no dia de hoje.
2: Olá, boa noite.
1: Boa noite para você que nos acompanha em todo o país.
2: Quarta-feira, 30 de setembro de 2026.
1: Vamos aos destaques do dia.
2: Centro Nacional de Proteção à Criança e ao Adolescente vai centralizar notificações de crimes na internet.
1: Plataformas deverão comunicar situações de risco iminente ou em andamento em até 12 horas. Graziela Mendonça.
3: Portaria também autoriza a criação de uma força integrada para combater o crime organizado no ambiente cibernético.
2: Mudanças nas receitas médicas controladas.
1: Uma nova regra da Anvisa autoriza os médicos a emitirem as receitas de forma totalmente digital.
2: A partir de hoje, as vigilâncias sanitárias locais passam a usar um sistema único integrado em todo o Brasil. Cleide Lopes.
4: O novo sistema foi criado para centralizar a gestão na prescrição de medicamentos sujeito a controle especial.
1: Está chegando o Dia das Crianças.
2: E você já sabe o que vai dar de presente?
1: Na hora de escolher um brinquedo, fique de olho nas dicas do Inmetro para garantir diversão com segurança. Pablo Mundim.
5: O Inmetro orienta os pais a verificarem a presença do selo de identificação da conformidade antes da compra.
2: Hoje, na apresentação da Voz do Brasil, Luciano Seixas e Mariana Júlio.
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2: A Justiça Federal determinou medidas para a proteção de crianças e adolescentes na plataforma Discord.
1: O pedido foi feito em ação da Advocacia Geral da União, acatada pelo Judiciário.
2: A ferramenta de comunicação terá que adequar o monitoramento da plataforma, verificação de idade e de controle parental, entre outras medidas.
6: Na ação que foi acatada pela Justiça Federal, a Advocacia Geral da União sustenta que a plataforma Discord apresenta falhas nos mecanismos de verificação de idade e de proteção aos usuários contra riscos graves, como os que culminaram na morte de uma adolescente de 13 anos em julho deste ano. A ferramenta de mensagens instantâneas e comunicação deverá cumprir agora uma série de determinações judiciais, entre elas, adotar medidas para impedir a recriação de servidores, canais e comunidades removidos e o retorno de usuários banidos ou suspensos. O Procurador Nacional de Defesa e Democracia da Advocacia Geral da União, Rafael Ramos, ressaltou que as medidas estabelecidas pela Justiça estão previstas na legislação brasileira, com destaque para o Estatuto da Criança e do Adolescente Digital.
7: Esse quadro ele já vinha se agravando e o que acontece? O Brasil hoje ele tem uma legislação específica, né, para proteção de crianças e adolescentes no ambiente digital, chamado ECA Digital. Então nós, essa foi a grande base, digamos, da nossa ação, foi exigir que fossem cumpridas determinações que já constam em lei, mas que infelizmente não estavam sendo observadas especificamente nessa plataforma.
6: De acordo com a decisão judicial, as contas de crianças e adolescentes até 16 anos devem estar vinculadas às contas de seus responsáveis legais. A plataforma de Discord também deverá adotar medidas de proteção e ferramentas de supervisão parental, incluindo o controle das interações. A decisão ainda determina que o Discord crie protocolo para situações de extorsão sexual envolvendo crianças ou adolescentes. Rafael Ramos, da Advocacia Geral da União, explicou que essas plataformas já têm ferramentas para coibir esses tipos de crimes.
7: Há mecanismos nas formas de detecção, seja por vídeo, seja por ícones, seja por textos,

0: sem comprovação científica.
1: Outros 32 canais e 4 vídeos já estavam disponíveis quando a notificação chegou à empresa. 2 canais foram desmonetizados.
0: Segundo o Google, os canais foram excluídos por violações às políticas da plataforma, fraude e roubo de identidade.
1: O pedido para retirada do conteúdo foi feito pela Advocacia Geral da União.
0: O Centro Nacional, que vai centralizar notificações sobre possíveis crimes cibernéticos contra crianças e adolescentes.
1: A estrutura ligada à Polícia Federal vai receber, analisar e encaminhar os casos às autoridades responsáveis.
0: Saiba mais com Graziela Mendonça.
2: O Ministério da Justiça e Segurança Pública publicou uma portaria que estabelece como serão recebidas e encaminhadas as notificações sobre possíveis crimes contra crianças e adolescentes no ambiente digital. A Polícia Federal vai centralizar esse trabalho por meio do Centro Nacional de Proteção à Criança e ao Adolescente. As empresas de tecnologia deverão comunicar situações de risco crível, iminente ou em andamento em até 12 horas. Casos onde há indícios de material de violência contra criança e adolescente terão prazo de 72 horas ou de até 7 dias, dependendo da ocorrência. A empresa também terá que retirar o conteúdo do ar imediatamente e guardar o material e os registros necessários para ajudar nas investigações. Os relatórios serão analisados e encaminhados às autoridades responsáveis, como as polícias, o Ministério Público e a Agência Nacional de Proteção de Dados. A portaria também autoriza a criação de uma força integrada para combater o crime organizado no ambiente cibernético, inclusive casos de violência sexual contra crianças e adolescentes. Graziela Mendonça, para a Voz do Brasil.
0: Autoridades brasileiras se reuniram hoje com o representante de comércio dos Estados Unidos para mais uma tentativa de diálogo sobre as tarifas impostas pelo governo norte-americano.
1: Com presença do ministro do Desenvolvimento, Indústria, Comércio e Serviços, Márcio Elias Rosa, e do ministro das Relações Exteriores, Mauro Vieira, o encontro ocorreu durante a reunião de ministros do Comércio do G20, grupo que reúne nações desenvolvidas e emergentes, e também a União Europeia e a União Africana.
0: Durante a reunião, os ministros reafirmaram a disposição do Brasil de avançar nas soluções que afetam o comércio bilateral.
1: O governo norte-americano deve encaminhar nas próximas semanas um documento com uma proposta para possível acordo, como explica o ministro do Desenvolvimento, Márcio Elias Rosa.
3: Apresentamos de novo para eles nossos argumentos, quão injustas e indevidas são as tarifas que são impostas ao Brasil na atualidade e a necessidade de superá-las. Eles assumiram o compromisso de nos encaminhar nas próximas semanas um documento das discussões daqui para frente. Conseguimos alcançar um ponto de convergência. É necessário que tenhamos um escopo definido para aquilo que possa vir a ser no futuro um acordo comercial entre Brasil e Estados Unidos.
0: De 3 mil moradias poderão ser construídas em 3 estados a partir da destinação de 28 imóveis da União para projetos habitacionais.
1: Os imóveis são prédios para serem revitalizados ou terrenos para construção de moradias localizados em 12 estados e no Distrito Federal.
0: São Paulo é o estado com maior número de concessões, que são 7 para a construção de 1.325 unidades.
1: A ministra da Gestão e da Inovação e Serviços Públicos, Esther Dweck, que fez a entrega nesta quarta-feira, comentou a iniciativa.
4: A gente conseguiu mapear vários imóveis, terrenos ou prédios que tinham um potencial de habitação e colocamos à disposição a partir de um edital específico do Minha Casa Minha Identidade com oferta desses imóveis. E a partir disso houve todo o processo de seleção. São várias etapas, né? A seleção já foi anunciada alguns meses atrás, mas agora é uma etapa importantíssima que nesses 28 imóveis a gente faz a cessão do direito real de uso, que é justamente para começar agora o processo de, se for um prédio, de fazer o retrofit, se for um terreno, começar a construção.
0: Populações de comunidades quilombolas de todo o país passam a ter atendimento dentro do Sistema Único de Saúde com foco em necessidades específicas.
1: Já estão valendo as regras da nova Política Nacional de Saúde Integral da População Quilombola.
0: A medida tem o objetivo de combater as desigualdades históricas no acesso aos serviços e garantir direito à saúde nesses territórios.
2: Política de proteção à saúde da população quilombola avança com a assinatura da portaria que institui a Política Nacional de Saúde Integral da População Quilombola no último dia 15 de setembro. A norma é mais um passo na atenção integral e para o enfrentamento das desigualdades em saúde da população

0: quilombola. Com a portaria publicada, a política de saúde será integrada ao SUS. Agora, ela será implementada nos territórios. Para isso, é preciso elaborar o Plano Operativo Nacional, que deverá detalhar prioridades, metas, indicadores, responsabilidades e mecanismos de acompanhamento e avaliação. A norma garante ainda que o reconhecimento da população quilombola para fins de atenção à saúde independe da situação de regularização fundiária ou de titulação do território. Daniele Popov para a Voz do Brasil.
1: Um subsistema de saúde indígena responsável por atender os povos originários diretamente nas comunidades e aldeias está completando 27 anos.
2: É por ele que são realizados, por exemplo, mutirões de atendimento para consultas e exames.
1: A experiência foi levada recentemente por uma comitiva brasileira ao México, país que pretende adotar modelo semelhante no Sistema Único de Saúde.
2: Nós conversamos sobre tudo isso com a secretária especial de saúde indígena, Lucinha Tremembé, hoje mais cedo. Acompanhe. Secretária, bem-vinda à Voz do Brasil. É um prazer ter a senhora conosco. A senhora participou, né, secretária, da comitiva brasileira que esteve no México apresentando o nosso modelo aí de saúde indígena. Conta pra gente, então, o que o Brasil mostrou aos mexicanos e por que esse encontro aconteceu?
3: Eu que agradeço o convite. Sim, estive compondo a comitiva do ministro na semana passada e a gente foi apresentar o SUS, o Sistema Único de Saúde. O México vai implantar, vai ser o segundo país que vai implantar um Sistema Único de Saúde, né? Assim, a exemplo do nosso SUS. E a gente também apresentou o nosso SASI-SUS, que já é uma... O SIL-SUS já é uma iniciativa, algo que é único, imagina um subsistema específico para os povos indígenas. Então, a gente fez essa apresentação e saímos de lá com vários compromissos, inclusive de compartilhamento de mais informações, que o México ficou muito interessado de também implantar algo semelhante a um subsistema. Eles disseram que não do formato, porque realmente como vai ser um sistema único agora lá, seria... Eles disseram, não, a gente não vai fazer algo tão grande, mas tem uma secretaria, aliás, um departamento que vai tratar de todas as políticas e a saúde estará dentro.
1: Pois é, assim como o Brasil, o México é um país com uma população indígena grande e com grande influência em diversas áreas da sociedade, né? A troca de experiências com mexicanos pode nos ajudar? De que forma?
3: Pode sim. A gente até falou isso na nossa apresentação, que a gente tinha muitas... algo muito parecido, que era a população, evidentemente, né? A gente tem população indígena aqui, tem população indígena lá, e a gente tinha coisas distintas que a gente poderia se compartilhar. No caso do Brasil, a gente tem um subsistema específico hoje, que já atua com política específica para a assistência à saúde dos povos indígenas do Brasil, e o México, mesmo não tendo um subsistema, mesmo não tendo no sistema único, mas eles atuam com a medicina tradicional. Então, eles têm várias estratégias, várias expertises, experiência. Inclusive, eu tive a oportunidade de ir visitar um dos centros tradicionais, muito interessantes. Trabalham com parteiras tradicionais, trabalham com a medicina alternativa. Então, isso é que a gente quer agregar entre os dois países.
2: Vamos falar um pouquinho, secretária, dos mutirões de atendimento à saúde indígena. Então, a gente teve um agora sobre os Yanomami, né? Com consultas, exames especializados lá na terra indígena Yanomami. A CESAI tem feito ações assim em outras terras indígenas também. Como é que são os resultados desses mutirões?
3: Sim, sim. A CESAI tem feito, fez um cronograma para fazer mutirões em vários DICEIs de todas as regiões do Brasil.
2: DICEIs são os distritos de saúde indígena, né?
3: Isso, os distritos sanitários especiais indígenas. Nós temos 34 no Brasil. Então, a gente fez um cronograma que abrangesse aí todas as 5 regiões do Brasil, olhando principalmente para a fila de espera e para o que os mutirões iriam ofertar. Saúde da mulher, a oftalmologia, exames. Então, a gente olha para essa fila e aí a gente organiza esse cronograma. A gente já fez em vários outros de 6. Agora, a gente encerra amanhã Hoje a gente está encerrando no Yanomami, trazendo aí várias estratégias para um território que a gente tem um primeiro centro de referência também, que inclusive a ação está sendo realizada nesse centro de referência no meio da Amazônia.
1: Como a senhora falou, né, tem ocorrido ações específicas para a saúde da mulher também, inclusive com rastreio de câncer de colo de útero. Essas ações costumam ser bem recebidas pelas indígenas? Os mutirões ajudam a prevenir e tratar doenças?
3: Muito bem recebido. A gente tem, eu tenho participado, inclusive, de algumas ações, tenho ido lá, conversado com as lideranças, com os profissionais, e o quanto a gente sai satisfeito de ouvir dos usuários que estão lá, deles terem recebido o serviço, e isso mitiga realmente o tempo de espera, mas também deles estarem saindo de suas aldeias para poderem ir para a cidade grande, que é esse o propósito também da gente levar assistência para dentro desses territórios, para que eles se desloquem menos ainda para as cidades grande.
2: Agora, o Sistema de Atenção à Saúde Indígena está completando 27 anos, né, secretária? Ao longo desse período, o que a senhora destacaria como as políticas mais importantes e os aprimoramentos que ocorreram aí nessas quase 3 décadas?
3: Nosso subsistema de atenção à saúde indígena, 27 anos. A gente olha para trás e vê realmente que é muito tempo e que temos muitos avanços, né? O subsistema foi realmente um grande avanço de ter se criado um subsistema específico dentro do Sistema Único de Saúde, porque mesmo o nosso Sistema Único de Saúde, ele traz a integralidade, a universalidade, mas a gente olha para a questão da equidade. Então, por isso que foi pensado, trazido, né, ser criado um subsistema, e aí esse subsistema, ele trouxe políticas específicas, embora que a gente aplique os programas que usuais do Sistema Único de Saúde, mas quando eles são aplicados dentro dos territórios indígenas, eles trazem um outro formato.
2: Sofrem adaptações, né?
3: Adaptações, porque ele se adapta a questões territorial, a questão cultural, a forma de organização dessa população. Então, isso já é um diferencial muito grande. Não é à toa que é uma saúde diferenciada, que tem um subsistema específico para isso.
1: Muito bem, nós conversamos com a secretária de Saúde Indígena do Ministério da Saúde, Lucinha Tremembé. Muito obrigado por sua entrevista aqui à Voz do Brasil.
3: Eu que agradeço.
2: Receitas de medicamentos que até então eram emitidas apenas em papel, agora também poderão ser feitas de forma digital a partir desta quarta-feira.
1: A novidade faz parte de uma nova etapa do Sistema Nacional de Controle de Receituários da Anvisa, que passa a oferecer funcionalidades para a emissão e o controle digital das receitas.
2: A mudança amplia as opções de prescrição e mantém o controle sobre medicamentos sujeitos a regras especiais. Confira na reportagem.
4: Algumas receitas que antes eram feitas somente em papel, agora também poderão ser emitidas eletronicamente. A mudança não significa o fim das receitas físicas, nem torna obrigatória a versão digital. A nova etapa amplia as opções de prescrição nas farmácias e drogarias. Entre as principais novidades está a emissão eletrônica das notificações de receita, como as de cor azul e amarela, que eram emitidas somente em papel. O analista de pesquisa João Paulo Ribeiro conta que foi atendido em uma teleconsulta e recebeu uma receita eletrônica e fala sobre as vantagens desse tipo de prescrição.
5: No fim das contas, eu achei super prático, porque diminui a quantidade de papel para carregar depois da consulta, né? Diminui a quantidade de documento para guardar.
4: O novo Sistema Nacional de Controle de Receituários foi criado pela Agência Nacional de Vigilância Sanitária, Anvisa, para centralizar a gestão da numeração e ampliar o controle das receitas utilizadas na prescrição de medicamentos sujeito a controle especial, como explica o diretor da Anvisa, Tiago Campos.
6: Reúne a gestão da numeração dos receituários em uma base nacional única. Isso permite acompanhar o percurso da receita desde a sua emissão até o registro da utilização pela farmácia ou drogaria, com base padronização e rastreabilidade.
4: Para a coordenadora do Grupo Técnico de Vigilância do Conselho Federal de Farmácia, Luciana Calil, o novo sistema de prescrição vai ajudar a evitar a falsificação de receitas e melhorar o acesso das farmácias às informações.
7: Nós temos muitas receitas falsificadas que são feitas de forma ilegal. local. E de forma eletrônica isso não vai ser possível, porque essa numeração ela é controlada pela vigilância e ela é associada ao CPF e ao número de registro do prescritor.
4: É bom lembrar que as receitas em papel continuam válidas e podem ser utilizadas de acordo com as regras aplicáveis a cada tipo de medicamento. A implementação do Sistema Nacional de Controle de Receituários, o SNCR, acontece de forma gradual até 29 de outubro de 2026. Mais informações sobre o novo sistema de receituários podem ser obtidas em gov.br/Anvisa. Reportagem Cleide Lopes.
8: Este mês, o Inmetro promoveu uma operação para fiscalização de produtos infantis em lojas físicas e virtuais.
1: O objetivo é que a diversão seja segura e não acabe em acidente.
8: Conheça agora algumas dicas dos critérios que devem ser observados e o que fazer em caso de dúvidas ou denúncias.
9: Na hora de escolher um brinquedo, a segurança das crianças deve vir em primeiro lugar. Para prevenir riscos, o Inmetro, Instituto Nacional de Metrologia, Qualidade e Tecnologia, realizou durante o mês de setembro a Operação Criança Segura, que fiscaliza produtos infantis em lojas físicas e virtuais. O assessor da Diretoria de Avaliação da Conformidade do Inmetro, Leonardo Rocha, orienta os pais a verificarem a presença do selo de identificação da conformidade antes da compra.
10: Isso é aquele selinho que tem a marca do Inmetro junto com a marca do organismo de certificação responsável pela avaliação de conformidade daqueles brinquedos. Então os pais, ao observarem a presença daquele selo, podem ter a tranquilidade de que aquele produto passou por um processo de avaliação com foco no cumprimento dos requisitos de segurança. Essa avaliação contempla auditoria da fábrica onde o produto foi produzido, bem como a realização de testes, realização de ensaios em laboratório para verificar o cumprimento dos requisitos de segurança.
9: Entre os itens verificados estão brinquedos, berços e bicicletas, entre outros produtos infantis. Mas a atenção não deve parar no selo. É importante observar também se as informações estão em português e a classificação etária indicada na embalagem. O assessor do Inmetro, Leonardo Rocha, alerta para a diferença entre a indicação e a restrição de idade.
10: A indicação, ela tem relação com aspectos cognitivos. A criança, ela tem uma idade que vai permitir a ela aproveitar o máximo aquele brinquedo. É diferente da restrição, que tem relação com segurança da criança. Aquele brinquedo, ele é restrito, ele é proibido para criança naquela faixa etária.
9: Outra dica é dar preferência ao comércio formal. Nas compras pela internet, o consumidor pode solicitar imagens do produto ou da embalagem, bem como o número de registro, quando for o caso. Denúncias podem ser feitas ao Inmetro por meio da plataforma Fala BR ou pelo telefone 0800-285-1818. Já os acidentes de consumo podem ser registrados no endereço SIMAC com S e C mudo no final .inmetro.gov.br. Reportagem Pablo Mundim.
1: Até 18 de outubro é possível contribuir com as regras do programa Selo Verde, que certifica produtos e serviços quanto à sustentabilidade ambiental.
8: A iniciativa também ajuda a garantir a competitividade dos produtos brasileiros no mercado internacional.
1: Podem participar fabricantes, prestadores de serviços, entidades representativas, especialistas, consumidores, órgãos públicos e demais interessados.
8: As sugestões podem ser enviadas por meio da plataforma brasilparticipativo.presidencia.gov.br.
1: E essas foram as notícias do governo federal.
8: Uma realização da Secretaria de Comunicação Social da Presidência da República.
1: Com produção da empresa Brasil de Comunicação.
8: Fique agora com o Minuto do TCU. Em seguida, as notícias do Poder Judiciário e do Congresso Nacional. Boa noite.
1: Boa noite para você. Até amanhã.
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13: O Tribunal de Contas da União analisou as medidas para melhorar o controle e o rastreamento de armas de fogo no Brasil. A auditoria monitorou ações do Ministério da Justiça, Polícia Federal, Exército e Secretaria Nacional de Segurança Pública. A fiscalização aponta problemas na integração dos sistemas e no acompanhamento de armas apreendidas, furtadas, roubadas ou extraviadas. O ministro relator do processo, Éder de Oliveira, falou sobre os resultados do trabalho.
12: A conclusão, senhor presidente, é que essa matéria de alta relevância ainda necessita de ações mais incisivas dos ministérios e órgãos correspondentes para melhorar o controle e a rastreabilidade das armas de fogo no Brasil.
13: O tribunal vai continuar acompanhando o cumprimento das medidas. Saiba mais em tcu.gov.br.
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15: Ministro Gilmar Mendes destaca imparcialidade do ministro Fachin no primeiro ano à frente do STF.
16: Justiça Eleitoral explica como consultar o local de votação para o pleito de domingo.
15: WhatsApp é citado como meio de assédio eleitoral em 37% das ações na Justiça do Trabalho.
16: Boa noite, eu sou Marcela Luiza.
15: E eu sou Walter Lima.
16: No início da sessão plenária de hoje, o ministro Gilmar Mendes, decano do Supremo Tribunal Federal, homenageou o ministro Edson Fachin pelo primeiro ano à frente da corte.
15: Gilmar Mendes destacou como marcas da gestão do ministro Fachin a imparcialidade, a serenidade e o compromisso com a preservação da estabilidade e da identidade institucional do tribunal. Vamos ouvir um trecho.
17: Em um ambiente de temperatura elevada, Vossa Excelência tem mantido o tom sóbrio, a palavra medida e o comprometimento integral com a manutenção da constância, da tranquilidade e do ethos decisório do Supremo Tribunal Federal.
15: O decano do STF também ressaltou que a gestão de Fachin tem se pautado pela Constituição e que essa diretriz tem orientado a atuação do ministro na condução da corte.
16: O plenário do Supremo decidiu hoje, por unanimidade, que servidores que assumem cargo público em outro ente federativo sem interrupção do vínculo com a administração têm direito de optar entre o regime de previdência complementar e o regime previdenciário anterior.
15: O tema servirá de parâmetro para casos semelhantes em todo o país. Marcelo Della Libera.
18: O caso concreto diz respeito a um servidor público municipal do Rio Grande do Sul. Ele questionava uma decisão da Justiça Federal que negou o direito de permanecer na sistemática previdenciária anterior à instituição do regime de previdência complementar dos servidores federais. O servidor alegava que deveria ter o direito de opção reconhecido porque já havia ingressado no serviço público municipal em fevereiro de 2008 e não houve interrupção do vínculo com o serviço público. O relator é o ministro Edson Fachin, que decidiu atender ao pedido feito pelo servidor. Os demais ministros seguiram o entendimento do relator. Assim, o plenário, por unanimidade, decidiu que servidores municipais, estaduais e distritais que ingressaram no serviço público federal após a instituição da previdência complementar têm o direito de optar pelo regime anterior.
16: O primeiro turno das eleições 2026 é neste domingo. Você já sabe onde vai votar?
15: O repórter Fábio Ruas explica como consultar o local de votação.
19: Pode ser de forma presencial ou pela internet. Pela internet, dá para consultar pelo aplicativo e-título. É só acessar a opção Onde Votar. Vai aparecer o local de votação com endereço, zona e seção eleitoral. Também dá para acessar pelo computador, no site tse.jus.br ou na página do TRE do seu estado. Quem preferir, pode procurar cartórios eleitorais, centrais de atendimento ao eleitor e postos do Tribunal Regional Eleitoral de cada estado.
16: O WhatsApp aparece em 37% das ações sobre assédio eleitoral analisadas pela Justiça do Trabalho.
15: E com o uso das redes sociais, esse assédio não fica apenas no ambiente do trabalho. Samanta Flor.
20: A pesquisa analisou 138 processos de todo o país. Além do WhatsApp e das redes sociais, foram identificados outros aplicativos de mensagens e plataformas usadas pelas empresas. Entre as provas apresentadas à Justiça estão mensagens digitais, áudios, documentos e depoimentos de testemunhas. Desde maio de 2023, a Justiça do Trabalho já registrou mais de 800 processos relacionados a assédio eleitoral.
16: STJ decide que justiça brasileira não pode julgar pedido de indenização de ex-jogador de futebol argentino contra produtoras do jogo eletrônico FIFA Soccer.
15: O atleta alegava uso indevido da imagem dele no jogo, que também é vendido no Brasil. Fátima Uchoa.
0: Para o STJ, a simples comercialização do jogo no varejo brasileiro não torna o Judiciário Nacional competente para resolver o caso, já que o ex-jogador mora fora, nunca atuou por clubes brasileiros e as empresas que criaram o jogo eletrônico são sediadas na Holanda e no Reino Unido. A relatora foi a ministra Nancy Andrighi.
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16: Uma boa noite.
15: E até amanhã.
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22: Eu sou Humberto Pinheiro e estes são os destaques de hoje do Jornal do Senado, que começa agora. Medida provisória do Desenrola 3.0 começa a tramitar no Congresso. Senado pode votar confisco de bens usados em crimes sexuais e tráfico de menores. Estatuto do Ribeirinho será tema de debate na Comissão de Meio Ambiente. Boa noite. O Congresso Nacional vai analisar a medida provisória que criou o programa Desenrola 3.0. Serão beneficiados os brasileiros que tiverem dívida não paga com banco, órgão público, comércio ou prestador de serviço em geral. O programa vai durar até o dia 30 de junho de 2028 e tem como objetivo facilitar a quitação desses débitos e limpar o nome dos consumidores. Repórter Alexandre Campos.
23: De acordo com a MP, serão destinados 15 bilhões de reais para que a União compre a dívida dos credores originários com pelo menos 90% de desconto e renegocie diretamente com os devedores, repassando o mesmo abatimento recebido. O senador Oriovisto Guimarães, do PSDB do Paraná, lembrou que a medida vai ser boa para os credores, que irão receber um valor por uma dívida difícil de ser recuperada, e para os devedores, que ficarão com o nome limpo na praça.
24: É claro que isso vai atingir um número enorme de pessoas, se estima que vai facilitar a vida em torno de 15 milhões de pessoas.
23: O texto editado também prevê medidas do Conselho Monetário Nacional para garantir a transparência de produtos financeiros ofertados no mercado e a melhor tomada de decisão pelos consumidores quando vão contratar algum empréstimo ou comprar um bem ou serviço, por exemplo.
22: A Comissão de Segurança Pública pode votar, após as eleições, o projeto de lei que autoriza o confisco e a destinação de bens móveis e imóveis utilizados na prática de crimes de tráfico e contra a dignidade sexual de crianças e adolescentes. A matéria também pune quem cede imóveis ou apoia esses abusos. A reportagem é de Bruno Lourenço.
25: A proposta diz que veículos, embarcações e imóveis de quem comete ou colabora com delitos de exploração sexual e tráfico infanto-juvenil poderão ser apreendidos, confiscados e revertidos para fundos públicos de assistência e proteção à infância. A senadora Damares Alves, do Republicanos do Distrito Federal, ressaltou durante a análise do projeto de lei na Comissão de Direitos Humanos a importância de agir contra o patrimônio de quem pratica ou contribui para a exploração de crianças e adolescentes.
26: A responsabilidade por esses crimes não recai somente nos atores, mas alcança os partícipes, como medida dissuasória, aqueles que prestam auxílio na prática delituosa. Por exemplo, aquele que empresta a casa para que uma criança seja explorada sexualmente, que empresta o hotel para que uma criança seja explorada sexualmente.
25: Depois da Comissão de Segurança Pública, a proposta, que surgiu da CPI dos Maus-Tratos, segue para a Comissão de Constituição e Justiça.
22: Já a Comissão de Meio Ambiente pode realizar um debate antes de votar o projeto que cria o Estatuto do Ribeirinho. O pedido do debate ainda precisa ser aprovado pelos senadores. Repórter César Mendes.
23: O Estatuto do Ribeirinho busca assegurar políticas públicas em áreas como saúde, infraestrutura e atividades produtivas
2: para as comunidades tradicionais do Brasil que vivem às margens de rios, lagos e igarapés. Mas o senador Zequinha Marinho, do Podemos do Pará, pediu um debate antes da votação para analisar os critérios de identificação dessas áreas, a forma de comprovar o uso tradicional e os procedimentos de cadastro das comunidades. Para o senador Jaime Bagatoli, do PL de Rondônia, o debate pode reunir informações técnicas, jurídicas e administrativas para definir critérios mais claros, evitando futuros conflitos.
3: Nós temos diversos proprietários com documentos de área, nós temos que dar segurança jurídica também às pessoas, mas sabemos o direito que os nossos ribeirinhos têm.
2: O pedido do debate sobre a criação do Estatuto do Ribeirinho precisa ainda ser aprovado na Comissão de Meio Ambiente.
22: Um novo projeto em análise no Senado propõe a criação do programa Jovem Aprendiz Digital. O texto prioriza estudantes da rede pública e jovens em situação de vulnerabilidade. Repórter Pedro Pincer.
4: A formação deverá abranger ferramentas de trabalho e comunicação, análise de dados, fundamentos de programação, segurança da informação, comércio digital e uso responsável da inteligência artificial. Os conteúdos serão adaptados às atividades e ao nível de desenvolvimento do aprendiz. Terão prioridade estudantes e ex-alunos de escolas públicas, jovens em situação de vulnerabilidade social ou de famílias inscritas no cadastro único, pessoas com deficiência e grupos com menor participação nas ocupações digitais. O projeto prevê o aproveitamento de laboratórios, unidades móveis, plataformas de ensino e instrutores do sistema S, inclusive em municípios do interior. Os contratos do programa contarão para o cumprimento da cota de aprendizagem já prevista na CLT. Microempresas e empresas de pequeno porte poderão aderir voluntariamente.
22: E uma nova lei sancionada pelo presidente da República reduz os tributos das empresas que oferecem proteção às seguradoras. A primeira fase da implementação das regras será em 2027, com outra etapa prevista para 2030. Repórter Marcela Cunha.
5: As seguradoras podem contratar outras empresas para dividir os custos das indenizações que precisam pagar aos clientes. São as chamadas resseguradoras, que ajudam a cobrir esses gastos, por exemplo, quando uma enchente atinge muitos imóveis segurados ao mesmo tempo. Uma nova lei reduz a tributação das resseguradoras sediadas no Brasil. A intenção é melhorar as condições dessas empresas para competir com as estrangeiras e fortalecer o setor no país. A partir de janeiro de 2027, a contribuição social sobre o lucro líquido, a CSLL, cai de 15% para 9%. Relator do projeto no Senado, o senador Camilo Santana, do PT do Ceará, explicou que a diferença de tributação favorece a contratação de resseguradoras no exterior.
6: As resseguradoras estrangeiras muitas vezes operam em jurisdições com regimes tributários mais competitivos. Essa assimetria desestimula a manutenção do capital no Brasil e incentiva o envio de prêmios de resseguro para o exterior, gerando saída de divisas.
5: A partir de janeiro de 2030, as resseguradoras também deixarão de pagar o adicional de 10% do imposto de renda.
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22: A Justiça Eleitoral e a Polícia Civil de Santa Catarina tomaram uma iniciativa pioneira para garantir o voto livre e seguro das mulheres vítimas de violência doméstica. Nas eleições de 2026, quem tiver medida protetiva poderá votar numa sessão diferente da conhecida pelo agressor. Quem explica essa mudança é a repórter Raíssa Abreu.
28: O Tribunal Regional Eleitoral de Santa Catarina entendeu que a regra da transferência temporária de eleitores O voto em trânsito poderia valer para que mulheres com medida protetiva mudassem temporariamente seus locais de votação. É o que explica o coordenador de gestão do cadastro eleitoral, Carlos Gerber.
1: Houve uma interpretação que a mulher com medida protetiva, ela tem a sua liberdade, a sua acessibilidade, acesso aos locais mais restritos, e isso poderia impedir por uma razão de segurança pessoal dela de deixar de votar.
28: De acordo com Gerber, a ideia está sendo levada ao Tribunal Superior Eleitoral, que pode estender a possibilidade a todo o país nas próximas eleições. Se você precisa de apoio ou orientação sobre medidas protetivas, a Central de Atendimento à Mulher funciona 24 horas pelo telefone 180. Em caso de emergência, ligue 190.
22: Trabalhos técnicos de Eliseu Caires. O Jornal do Senado fica por aqui. Acompanhe agora as notícias da Câmara dos Deputados. Boa noite e até amanhã.
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9: Câmara aprova prioridade para mães solo no Sistema Nacional de Empregos.
11: Proposta institui política para ampliar ações de saúde nas escolas públicas.
12: Projeto de lei busca melhorar condições de emprego para jovens indígenas.
13: Boa noite. Avança na Câmara proposta que visa aprimorar as condições de emprego para jovens indígenas. A repórter Maria Neves traz mais informações sobre a iniciativa.
17: A Comissão da Amazônia e dos Povos Originários e Tradicionais da Câmara aprovou o projeto do deputado defensor Estélio Denner, do União de Roraima, que institui programa de emprego e formação para jovens indígenas. Dentre as vantagens previstas para empresas que contratarem indígenas entre 19 e 29 anos, está a redução de 50% na contribuição para a Previdência Social sobre o salário do novo empregado. O benefício será concedido por até 36 meses. Empresas que aderirem ao programa terão outras vantagens, como prioridade na participação em programas e editais federais de inovação e desenvolvimento regional. A contratação de jovens indígenas também contará como critério de desempate em licitações públicas. O texto aprovado determina que o poder público deverá promover a qualificação técnica e profissional de jovens indígenas por meio de cursos gratuitos. Para isso, prevê parcerias com órgãos e entidades públicas de educação e com o chamado Sistema S, que inclui, por exemplo, SESI e SEBRAE. A execução do programa terá de contar com organizações indígenas registradas. O projeto também prevê que as empresas forneçam aos trabalhadores indígenas informações claras sobre seus direitos trabalhistas com respeito às suas especificidades culturais e linguísticas. Sempre que possível, o programa deverá utilizar materiais bilíngues. O projeto que institui o programa de emprego e formação para jovens indígenas ainda será avaliado pelas comissões de Finanças e Tributação e de Constituição e Justiça. Se aprovado, poderá seguir para o Senado. Da Rádio Câmara de Brasília, Maria Neves.
8: Direitos Humanos.
9: Jefferson Rodrigues, do PSDB de Goiás, defende a aprovação de proposta que reforça a proteção à liberdade religiosa e aos locais de culto. Autor da matéria, ele assinala que o objetivo é impedir interferências indevidas do poder público no funcionamento interno de igrejas.
13: Jefferson Rodrigues cita decisões judiciais recentes que teriam limitado o conteúdo de pregações, situação que o deputado caracteriza como censura prévia. Ele afirma que manifestações baseadas baseadas na doutrina de cada religião não podem ser consideradas ilegais sem análise de eventual abuso.
9: Doutor Ismael Alexandrino, do PSD de Goiás, é autor de projeto que cria classificação etária específica para desenhos animados e animações digitais para crianças. A proposta estabelece faixas para menores de 2 anos, de 2 a 4 anos e de 4 a 6 anos.
13: Segundo o doutor Ismael Alexandrino, o objetivo é proteger as crianças dos riscos de conteúdos inadequados e orientar pais e responsáveis. O projeto também obriga plataformas digitais a verificar a idade dos usuários, auditar conteúdos infantis e ajustar os sistemas de recomendação.
9: Rui Falcão, do PT de São Paulo, sugere a realização de audiência pública para discutir relatos de perseguição a ativistas e dirigentes que defendem os direitos do povo palestino. O deputado é um dos autores de requerimento apresentado à Comissão de Direitos Humanos da Câmara.
13: Rui Falcão assinala que o encontro deve abordar denúncias de censura e intimidação contra pessoas que se manifestam sobre o conflito entre Israel e Palestina. Ele ressalta a importância da liberdade de expressão e da preservação do debate sobre violações de direitos humanos.
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9: Do PL do Rio de Janeiro destaca a importância da Frente Parlamentar Mista em apoio à integração União Europeia-Mercosul para o acompanhamento da implementação do acordo comercial entre os dois blocos. A deputada avalia que o grupo tem contribuído para o avanço do tratado.
13: Dani Cunha lembra que o acordo reduz tarifas de importação e amplia as oportunidades de comércio entre os países do Mercosul e da União Europeia. Ela defende que o Congresso siga de perto os efeitos das novas regras sobre os setores produtivos brasileiros.
9: Nicolete, do PL, pede ao governo melhorias na infraestrutura e na capacidade operacional dos postos de fronteira de Roraima. O deputado entende que a iniciativa vai melhorar o comércio exterior e ampliar a integração econômica de Roraima com a Venezuela e a Guiana.
13: Nicolete observa que o crescimento da produção agropecuária e agroindustrial roraimense causa gargalos que dificultam a expansão das exportações. Entre as medidas sugeridas por ele estão a modernização dos postos de fiscalização e a desburocratização para a liberação de cargas.
7: Transportes.
9: Comissão mista aprova medida provisória que institui linha de crédito para entregadores e motoristas, incluindo o transporte escolar. A reportagem é de Emanuele Brasil.
14: A comissão mista, que analisa a medida provisória que institui linha de financiamento para entregadores, motociclistas e ciclistas, aprovou o relatório da deputada Amanda Gentil, do PP do Maranhão. A proposta alcança profissionais cadastrados em plataformas digitais há pelo menos 6 meses e que tenham feito no mínimo 100 corridas ou entregas. A linha de crédito também vale para motociclistas profissionais com vínculo empregatício formal e pelo menos 6 meses de exercício da atividade. O financiamento poderá ser usado para comprar motocicletas, motonetas, ciclomotores, flex e bicicletas elétricas produzidas no Brasil ou vinculadas a projetos de investimento produtivo nacional. caberá ao Ministério do Desenvolvimento, Indústria, Comércio e Serviços definir os fabricantes e a lista de marcas e modelos. O texto aprovado autoriza o uso de recursos do Fundo de Investimento de Infraestrutura Social para financiar a renovação da frota e investimentos relacionados ao transporte urbano e para reduzir os riscos das operações e ampliar a oferta de crédito. O arranjo prevê a cobertura de garantia do Fundo Garantidor de Operações e do Fundo Garantidor para Investimentos. A relatora acolheu 6 das 14 emendas apresentadas ao projeto do Poder Executivo. Entre as alterações está a que inclui os profissionais do transporte escolar entre os beneficiários da linha de crédito. O relatório também autoriza os bancos a adotarem sistema de pagamento flexível para as operações. A regra permite a cobrança de parcelas com valores diferentes no início e no final do financiamento, com o objetivo de facilitar o acesso ao crédito pelos trabalhadores. A deputada Amanda Gentil explicou o objetivo das alterações.
15: A gente tem um espaço para poder trazer uma análise de crédito um pouco mais sensível para o trabalhador que está ali na ponta e para que ele consiga fazer o uso desse financiamento.
14: O texto segue agora para análise dos plenários da Câmara dos Deputados e do Senado. Da Rádio Câmara de Brasília, Emanuele Brasil.
13: Milton Vieira, do Republicanos de São Paulo, pretende tornar obrigatório o uso de lacre físico de segurança nas placas de motocicletas, ciclomotores, triciclos e quadriciclos. Ele acredita que a medida dificulta a remoção e a clonagem das placas, facilitando a identificação dos veículos.
16: O projeto de Milton Vieira determina que o lacre seja inviolável, numerado e rastreável, sem substituir os mecanismos digitais de identificação já utilizados. A proposta também prevê multa e remoção do veículo que circular sem o dispositivo ou com lacre adulterado.
13: Fábio Chioquete, do União de Santa Catarina, propõe que motoristas flagrados dirigindo embriagados, mas sem causar acidentes com vítimas, não sejam presos em flagrante. A proposta permite que a polícia registre apenas um termo circunstanciado de ocorrência no local da abordagem.
16: De acordo com Fábio Chioquete, a medida busca desburocratizar a atuação do poder público e evitar prisões desnecessárias. Segundo o autor, a intenção é reduzir a sobrecarga do sistema carcerário e concentrar os esforços policiais e judiciais nas ocorrências mais graves.
18: Trabalho.
13: A Câmara aprovou um projeto que garante atenção especial à mãe solo no Sistema Nacional de Emprego. A repórter Paula Bittar acompanhou a votação.
19: A Comissão de Constituição e Justiça da Câmara dos Deputados aprovou um projeto que garante atenção especial às demandas das mães solo no Sistema Nacional de Emprego, SINE. O texto aprovado estabelece o atendimento especial para viabilizar a participação dessas mulheres em oportunidades de trabalho, emprego, renda e empreendedorismo. O projeto também define que, caso não sejam preenchidas as vagas reservadas a mulheres em situação de violência doméstica e familiar, o saldo deverá ser destinado sucessivamente a mães solo, mulheres em geral e público em geral. De acordo com a autora da proposta, a deputada Laura Carneiro, do PSD do Rio de Janeiro, as mães solo enfrentam dificuldades estruturais no mercado de trabalho e muitas acabam recorrendo à informalidade. A proposta que garante atenção especial às demandas das mães solo no Sistema Nacional de Emprego segue agora para análise do Senado. Da Rádio Câmara de Brasília, Paula Bittar.
18: Previdência.
16: Fábio Macedo, do Podemos do Maranhão, defende a aprovação de proposta que regulamenta a aposentadoria especial dos agentes comunitários de saúde e de combate às endemias. O texto estabelece idade mínima de 52 anos para homens e 50 para mulheres, com pelo menos 20 anos de atividade na função.
13: Fábio Macedo ressalta que a medida assegura integralidade para que o benefício corresponda à remuneração recebida no momento da aposentadoria, além de paridade com os profissionais da ativa. A proposta também considera o período de readaptação funcional como tempo de efetivo exercício.
18: Consumidor.
16: Teixeira, do PT de São Paulo, pretende estabelecer novas regras para rótulos, embalagens e publicidade que façam referência a frutas para torná-los mais claros. Ele acredita que os produtos precisam indicar a quantidade de cada fruta efetivamente utilizada em sua composição.
2: Paulo Teixeira explica que quando a imagem ou a divulgação destacar uma fruta que não esteja presente no produto, deve haver um aviso informando essa ausência. A iniciativa pretende evitar que a apresentação dos alimentos crie uma percepção diferente de sua composição real.
3: Desenvolvimento Regional.
4: Samuel Viana, do União de Minas Gerais, recomenda a aprovação do texto que aperfeiçoa a Política Nacional de Proteção e Defesa Civil. O projeto reforça o monitoramento de desastres, a integração de dados entre os entes da federação e a coordenação das ações de prevenção e resposta.
2: Relator da matéria, Samuel Viana avalia que as mudanças devem ser incorporadas à legislação já existente para evitar a criação de normas com funções semelhantes. A matéria também prevê um cadastro nacional de voluntários para atuação em situações de desastre.
4: Júlio César, do PSD do Piauí, propõe proteger os incentivos fiscais do imposto de renda para empresas que investem nas regiões Norte e Nordeste. O texto busca garantir a continuidade dos projetos de desenvolvimento nas regiões da Sudã e da Sudene.
2: De acordo com Júlio César, os incentivos regionais são fundamentais para atrair novos investimentos, gerar empregos e reduzir as desigualdades no país. Para ele, o corte nesses benefícios compromete a segurança jurídica e a competitividade dessas regiões.
4: Carlos Chiodini, do MDB de Santa Catarina, apoia a criação de concursos especiais de loteria para ajudar municípios em estado de calamidade pública. Pela proposta, a maior parte da arrecadação seria destinada às cidades afetadas proporcionalmente à população atingida.
2: Carlos Chiodini argumenta que a medida pode acelerar a chegada de recursos às comunidades atingidas por desastres naturais. O projeto também prevê transparência e prestação de contas sobre a aplicação do dinheiro recebido pelos municípios.
3: Economia.
4: Yandra Moura, do União de Sergipe, é autora de projeto que visa combater o superendividamento no país. O projeto estabelece câmaras municipais de renegociação de dívidas e teto de 30% da renda familiar para novos empréstimos de consumo.
2: Yandra Moura argumenta que a medida restaura a dignidade financeira de milhões de brasileiros e contém os altos juros do cartão e do crédito rotativo. Ela acrescenta que a proposta prioriza famílias chefiadas por mulheres, idosos e pessoas com deficiência.
3: Educação.
4: Deu o primeiro passo na Câmara a proposta de uma política nacional para ampliar ações de saúde nas escolas. A repórter Kate Nayane tem mais detalhes.
20: A Comissão de Educação da Câmara dos Deputados aprovou o projeto que cria a Política Nacional de Saúde na Escola e transforma em lei as principais diretrizes do atual Programa de Saúde na Escola. A proposta consolida iniciativas desenvolvidas nas escolas públicas em parceria com o Sistema Único de Saúde, o SUS. Segundo a relatora da proposta, deputada Nelly Aquino, do Podemos de Minas Gerais, a criação deste programa deve ajudar na promoção da saúde e prevenção de doenças no ambiente escolar, além de estimular o protagonismo de crianças e adolescentes em ações de saúde. Outros objetivos são o enfrentamento de vulnerabilidades que possam comprometer o desenvolvimento escolar e fortalecer a participação da comunidade. A proposta que cria a Política Nacional de Saúde na Escola será analisada em seguida pela Comissão de Saúde. Da Rádio Câmara de Brasília, Kate Nayane.
2: Delegado Matheus Laiola, do União do Paraná, é autor de projeto que amplia os direitos das estagiárias gestantes. A proposta prevê 30 dias de licença maternidade com manutenção do vínculo e da bolsa auxílio, quando houver, além de indenização pelo recesso não usufruído.
4: O projeto de delegado Matheus Laiola também amplia de 2 para 3 anos o prazo máximo de estágio na mesma instituição. A proposta estabelece ainda prazo de 15 dias para que as instituições de ensino se manifestem sobre a renovação do estágio.
3: Saúde.
2: Euclides Petersen, do Republicanos de Minas Gerais, pede informações ao Ministério da Saúde sobre o uso do ácido folínico no tratamento de pessoas com transtorno do espectro autista. Ele quer saber se o governo estuda a possibilidade de oferecer o medicamento pelo SUS.
4: O deputado também questiona se existem estudos sobre os possíveis benefícios do ácido folínico para pessoas com TEA e se há pedidos para que o tratamento seja avaliado pelo SUS. Euclides Petersen
5: Jessen pergunta ainda se o governo pretende criar projetos para testar o uso do medicamento em casos específicos.
6: De Deus Hinterholtz, do PSD do Rio Grande do Sul, destaca o papel do esporte no desenvolvimento e na inclusão de pessoas com síndrome de Down e com autismo. O deputado reitera que a prática esportiva contribui para a saúde, a autonomia, a convivência e a participação social.
5: Danley de Deus Hinterholtz propõe um debate com especialistas, educadores, associações e familiares sobre os desafios e as experiências de inclusão por meio do esporte. Ele explica que o objetivo é fortalecer políticas públicas que integrem o esporte, a educação e os direitos dessas pessoas.
6: Helena Lima, do PSD de Roraima, defende proposta que inclui entidades esportivas sem fins lucrativos entre as instituições que podem ter imunidade de impostos. A medida abrange organizações certificadas dos movimentos olímpico, paralímpico, clubístico e educacional.
5: Na opinião de Helena Lima, a imunidade pode fortalecer projetos esportivos voltados à inclusão social, à educação e à formação de atletas. Ela argumenta que o alívio tributário ajuda a manter o funcionamento dessas.
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1: Às vezes a gente termina um relacionamento acreditando estar fazendo melhor pra nossa vida. O duro é quando bate o arrependimento e começa o showzinho de recaída.

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12: 8:24.

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6: 8:47.